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8: Você sabia que a neve é formada nas camadas mais altas das nuvens quando a temperatura lá em cima está abaixo de zero grau? As gotas d'água congelam e transformam-se em flocos de neve. Isso é comum em grandes altitudes, mas nem toda a neve chega ao chão. À medida que os flocos se aproximam do solo, a temperatura aumenta e eles derretem.
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0: Segue a líder de audiência, Cidade FM, operando em 87,9. Sem exageros, né? A melhor rádio da cidade e de toda a região. E vamos rapidinho para um break comercial e na volta muito mais músicas aqui no Cidade Retrô.
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1: É isso aí, vou encerrando minha programação nessa noite de domingo. Agradeço a todos pelas participações. Estou de volta no próximo domingo, a partir das 19 horas. Uma ótima semana a todos. Fiquem com Deus e tchau.
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1: Seja muito bem-vindo, seja bem-vinda. Está começando o nosso Paquera desse final de semana. Eu sou o Kleber Salles e aqui você vai relembrar, vai ouvir canções que vão despertar aquele sentimento gostoso no final de semana, né? Quem sabe você vai encontrar o seu grande amor nesse fim de semana, né? Então, seja bem-vindo, aumente o volume, porque o Paquera já está no ar. Vamos com a nossa primeirinha de hoje, na edição do Paquera, neste super fim de semana, Roxette.

Lighthouse Family aqui no nosso Paquera desse fim de semana com Left Ed. A banda fez muito sucesso nos anos 90, né? Com músicas bem marcantes também, bem legais, bem bonitas, né? E a gente prossegue com o som de Gino Vanelli. Hurts to Be in Love, aqui no nosso Paquera.

0: uma das minhas preferidas aqui no Paquera. Michael Jackson e Cida Garrett, I Just Can't Stop Loving You. Música demais, hein? Fechando muito bem o primeiro bloco de hoje. Daqui a pouco eu volto com muito mais aqui no seu rádio. Não saia daí, hein? Continue com a gente.
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5: Todos os dias, com as melhores dicas de filmes para você. O Alfaiate do Panamá. Já assistiu esse filme? Não? Então não sabe o que está perdendo. Pierce Brosnan e Jamie Lee Curtis fazem parte do elenco. Neste sedutor suspense sobre espionagem baseado no romance best-seller de John Le Carré, o vencedor do Oscar, Geoffrey Rush, tem uma impressionante atuação como Harry Pendle, um ex-prisioneiro que se tornou o alfaiate dos ricos e infames, e se casou com a esperta e sexy Louisa, interpretada por Jamie Lee Curtis. Dirigido pelo indicado ao Oscar Johnny Borman, de Esperança e Glória Amargo Pesadelo, e passado no sufocante Panamá, onde nada é o que parece, Andrew Osnard, interpretado por Pierce Brosnan, um suave e impetuoso espião inglês, induz Harry a bisbilhotar os poderosos políticos para quem costura. Mas o talento de Harry em aumentar as histórias faz com que não apenas pareçam verdades, mas levam a uma cadeia de eventos que ameaça destruir tudo o que ele mais ama na vida. O Alfaiate do Panamá, uma dica de filme super legal que vale a pena você assistir.
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1: E agora no Paquera tem o som de Riverdale Cast, KJ Kappa, Camila Mendes.

Lady Gaga no nosso Paquera com Million Reasons. Aqui no Paquera, neste super final de semana, as mais românticas, as músicas mais especiais estão aqui. E agora tem o som de High School Music Band, We Are The Champions.

0: Don Tucker aqui no Paquera. How Do You Sleep? Fechando muito bem a edição desse fim de semana do nosso Paquera. Eu sou Kleber Salles e volto na próxima edição aqui do Paquera, o seu programa romântico de fim de semana aqui da nossa rádio. Grande abraço e até lá.
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8: Oba! Atenção, você que é fã de Robbie Williams. O cantor britânico vai se apresentar no Brasil no dia 13 de outubro, em São Paulo. Será um único show até o momento. Os ingressos ainda estão disponíveis. O show faz parte da turnê de lançamento do álbum Britpop.
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0: Bom estar de volta com você aqui, trazendo as principais novidades ao redor do mundo. Pra começar, tem a nova de Calvin Harris, Justin Timberlake, Hasley e Pharrell Williams. Stay with me.
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1: Você tá sendo comigo aqui no Turbo Mix. Samia, Free, teve também Strange Music, My Bones, Q20 Kid, Release, o Shine Remix e Hugo Lerner.

0: edição em cima de Suspicious Mind. Assim, fechamos mais um Turbo Beats. Semana que vem, estamos de volta turbinando o seu rádio.
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6: Meia-noite, em 9 minutos.
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2: Olá, tudo bem com você? Começa agora o Nitro Music aqui pela sua melhor rádio comigo, Bia Ipsen. A partir de agora, só o melhor do flashback para você relembrar aí músicas dos anos 70, 80, 90, 2000, trazendo todos os estilos para você.
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1: Tá todo mundo ligado com a gente aqui no Nitro Music? Segura aí que já já tem mais.
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4: Segundo rumores, a cantora Cyndi Lauper vai lançar uma edição comemorativa do álbum True Colors, seu trabalho de maior sucesso, que foi lançado em 1986. Nesse ano, comemoram-se 40 anos de seu lançamento. True Colors reúne 10 músicas, incluindo os hits True Colors e Change of Heart.
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Oi, gente! Almanac Musical no ar, por aqui Eduardo Maidana. E hoje nós falaremos de Esperando na Janela, música da banda Cogumelo Plutão, lançada no ano de 2000. A canção foi composta por Targino Gordin, Manuka e Raimundinho do Acordeon e ficou por diversas semanas em primeiro lugar na parada musical brasileira, o Hot 100 Brasil, além de fazer parte de diversos rankings das rádios nacionais. O hit faz parte do álbum Biblioteca de Sonhos e fez parte também da trilha sonora da novela Laços de Família da Rede Globo. Vamos relembrar?

0: Almanac Musical de hoje fica por aqui. Até nossa próxima edição. Tchau.
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4: 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Atenção, você que é fã de Robbie Williams. O cantor britânico vai se apresentar no Brasil no dia 13 de outubro, em São Paulo. Será um único show até o momento. Os ingressos ainda estão disponíveis. O show faz parte da turnê de lançamento do álbum Britpop.
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1: Agora eu vi aí que sim, vou indo nessa. Obrigada pela companhia, obrigada pela sua audiência. A gente se encontra por aqui. Beijão pra você, viu? Fica com Deus, um grande abraço. Tchau, tchau.
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1: Uma hora e 27 minutos.
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0: abraço.
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2: Cabelo preto, luz refletindo no espelho do copo que você usava pra retocar o batom. 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
3: 2:21.
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0: 1997. Bota a barba nisso, hein?
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8: Oba! Segundo rumores, a cantora Cyndi Lauper vai lançar uma edição comemorativa do álbum True Colors, seu trabalho de maior sucesso, que foi lançado em 1986. Nesse ano, comemoram-se 40 anos de seu lançamento. True Colors reúne 10 músicas, incluindo os hits True Colors e Change of Heart.
3: 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A paz, mais que estruturas, precisa de pessoas. Ao longo da história, inúmeros gestos de paz foram realizados por homens e mulheres que souberam esperar, sem nunca ceder ao desânimo. Uma onda de paz é aqui na cidade.
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5: Você sabia que o seu computador também polui o ar? As impressoras a laser, utilizadas em computadores pessoais, podem emitir quantidades excessivas de ozônio se seus filtros não forem rotineiramente substituídos. A poeira entope os filtros e os impede de trabalhar adequadamente. A presença de ozônio no ar que respiramos pode causar doenças respiratórias, náuseas e até dor de cabeça.
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1: Não deixe seu cãozinho muito tempo só. Como acontece com as pessoas, os animais também não gostam de ficar sozinhos. Se o seu pet fica muito tempo sem ninguém, procure uma companhia para ele, mesmo que seja um cuidador de cães. Sempre que possível, leve a um centro de treinamento ou uma creche de animais, para que ele tenha o tempo e atenção que você não consegue oferecer. Porém, não se esqueça de que seu pet vê em você uma família e que sua felicidade está no relacionamento que você mantém com ele.
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6: 3 horas e 20 minutos.
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1: A busca pelo conhecimento proporciona uma vida melhor. 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
3: Olá pessoal, Almanac Musical no ar, por aqui Eduardo Maidana e hoje nós vamos falar de I Want To Break Free, single da banda britânica de rock Queen, lançado em 1984. A canção teve três versões, a divulgada no álbum e as versões encurtada e estendida, que diferem em suas durações. O single foi executado em praticamente todos os shows do Queen, isso desde que foi lançada, incluindo o The Freddie Mercury Tribute Concert de 1992. A canção é amplamente conhecida por seu clipe, no qual os integrantes da banda estão vestidos e caracterizados como mulheres, uma ideia proposta pelo baterista Roger Taylor, como forma de parodiar o seriado Coronation Street. Mercury também usava roupas de mulher em algumas apresentações ao vivo da canção, em referência ao clipe. Após seu lançamento em 1984, o single foi bem recebido por toda a Europa e América do Sul. Embora tenha chegado apenas na 45ª posição nos Estados Unidos, alcançou a terceira posição nas paradas do Reino Unido e vendeu mais de 200 mil cópias. Vamos recordar?

0: Almanaque Musical de hoje vai ficando por aqui. Espero que você tenha gostado. Um forte abraço. Tchau.
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0: Neste dia 7 de setembro, segunda-feira, dia de Santa Regina, último dia da novena, a Nossa Senhora Menina, e o segundo dia da novena, a Nossa Senhora das Dores, novenas que estão disponíveis em nosso canal do YouTube, Padre Alex Nogueira. Nesta manhã, queremos com você e por você pedir a Deus as graças que são necessárias para a nossa caminhada de fé. E antes de começar a oração desta manhã, eu tenho um convite muito especial para você. Ao final agora da Quaresma de São Miguel, no final deste mês, nós faremos um retiro de encerramento que está sendo preparado com muito carinho para você. Será um momento de oração e também de formação para que continuemos crescendo espiritualmente quando terminar a Quaresma de São Miguel e os dias posteriores vierem. Assim, o retiro será online e todos podem participar. Maiores informações, acesse o nosso site padrealexnogueira.com. Vamos agora, com muita fé e esperança, rezar com você. Em nome do Pai, e do Filho, e do Espírito Santo. Amém. Que o Deus da esperança, que nos cumula de toda alegria e paz em nossa fé, pela ação do Espírito Santo, esteja sempre convosco. Bendito seja Deus que nos reuniu no amor de Cristo. E assim unidos, ouçamos o Evangelho desta segunda-feira.
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0: Evangelho de Jesus Cristo segundo Lucas, capítulo 6, versículos de 6 a 11. Aconteceu num dia de sábado que Jesus entrou na sinagoga e começou a ensinar. Aí havia um homem cuja mão direita era seca. Os mestres da lei e os fariseus o observavam para verem se Jesus iria curá-lo em dia de sábado e assim encontrarem motivo para acusá-lo. Jesus, porém, conhecendo seus pensamentos, disse ao homem da mão seca: "Levanta-te e fica aqui no meio." Ele se levantou e ficou de pé. Disse-lhe Jesus: "Eu vos pergunto, o que é permitido fazer no sábado? O bem ou o mal? Salvar uma vida ou deixar que se perca?" Então Jesus olhou para todos os que estavam ao seu redor e disse ao homem: "Estende a tua mão." O homem assim o fez, e sua mão ficou curada. Eles ficaram com muita raiva e começaram a discutir entre si sobre o que poderiam fazer contra Jesus. Palavra da salvação. Glória a vós, Senhor. Jesus desafia os fariseus neste evangelho, fazendo a cura daquele homem que tinha a mão seca. Esta cura acontece em dia de sábado. Infelizmente, os fariseus, ao invés de guardarem o dia do Senhor por amor, eles o fazem com um ritualismo vazio. Jesus quer salvar aquele homem, Jesus quer curá-lo, e os fariseus ficam preocupados se pode realizar uma cura ou não. É claro que com Jesus não há dia e nem horário para salvar uma vida. Não há lei que proíba a salvação da pessoa. E Jesus veio para salvar a todos. É um sinal de que ele é o Messias. As curas que acontecem. A cura deste homem demonstra que Jesus tem o poder, que Jesus é verdadeiramente o Messias. Nós também precisamos em nossa vida estar disponíveis a ajudar o próximo, a salvar a vida do próximo em todos os momentos da nossa história. Não há dia e nem hora para salvar uma pessoa. E assim, nós podemos salvá-la, seja estendendo a mão, com a ajuda concreta, seja também rezando, que também é uma forma concreta de salvar a outra pessoa. O que nós não podemos ser é indiferentes ou egoístas, nos importando apenas conosco. Jesus, neste evangelho, estendeu a mão para aquele homem, o trouxe para o meio e fez vida nova na vida dele. Nós também precisamos nos abrir à vida nova que Cristo quer fazer em nós, através da graça, abandonando o pecado, assumindo uma vida de virtudes, assim como também ajudar o próximo a assumir esta vida nova dada por Cristo nosso Senhor. Não desanime na sua caminhada de fé. Permaneça firme e fiel no Senhor e tenha certeza, Ele está conosco, nos fortalece e nos salva em todos os momentos da nossa vida. Não há lei neste mundo que proíba Jesus de nos trazer a salvação. Acolha esta salvação que do alto da cruz, generosamente por amor, Jesus nos concedeu. Rezemos neste momento com você, fortalecidos nesta fé, as orações deste dia. Pai nosso que estais nos céus, santificado seja o vosso nome. Venha a nós o vosso reino. Seja feita a vossa vontade, assim na terra como no céu. O pão nosso de cada dia nos dai hoje. Perdoai-nos as nossas ofensas, assim como nós perdoamos a quem nos tem ofendido. E não nos deixeis cair em tentação, mas livrai-nos do mal. Amém. Ave Maria, cheia de graça, o Senhor é convosco. Bendita sois vós entre as mulheres, e bendito é o fruto do vosso ventre, Jesus. Santa Maria, Mãe de Deus, rogai por nós, pecadores, agora e na hora de nossa morte. Amém. Glória ao Pai, ao Filho e ao Espírito Santo, como era no princípio, agora e sempre. Amém. Jesus, manso e humilde de coração, fazei o nosso coração semelhante ao vosso. O Senhor esteja convosco. Ele está no meio de nós. A nossa proteção está no nome do Senhor, que fez o céu e a terra. O Senhor Jesus Cristo esteja contigo para te proteger. Esteja à tua frente para te conduzir e atrás de ti para te guardar. Olhe por ti, te conserve e te abençoe. Amém. E a bênção de Deus Todo-Poderoso, Pai e Filho e Espírito Santo, desça sobre vós e permaneça para sempre. Amém. Que nesta segunda-feira você permaneça na paz e na alegria que vem de Jesus. Abençoado dia para você e sua família.

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7: 5 horas e 10 minutos.

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Bom dia! Bom dia, alegria! Segundamos, estamos vivendo o dia 7 de setembro do ano 2026. Hoje é dia da independência do Brasil. A semana que vivemos é a semana da pátria. Hoje também é o seu dia. Você está completando mais um ano de vida nesta segundona. Parabéns pra você, tudo de bom, bom feriadão pra todo mundo. Bora acordando o Brasil, despertando o país de ponta a ponta. Bora nessa, amigos do trecho caminhoneiro. Bora tirar o povo da cama, bora acordar, gente. Estica o corpo, é barulho, é arruaça. Acorda aí, sai cachorro. Bora nessa, gente, bora despertando. Estica, desamassa essa cara. Bom dia, homem, bora acordar, bora despertar. Mais um dia vem surgindo em nossas vidas. Ah, gente, é pra você despertar na segundona gostosa, hein? Segundona feriadão. E nós tá como, hein? Nós tá no alô. Bom dia. Com moda boa, com moda caprichada, hein? Ó, goiano e paranaense tá chegando no alô. Bom dia pra gente poder começar esta segundona gostosa, hein? O vaqueiro aqui no alô. Bom dia. Boa segunda, bom feriado.

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2: Só pra quem tá fechado com o Pontinelli, na segunda-feira gostosa, início de mais uma semana. Ô, amigo do volante grande, caminhoneiros, carreteiros, bom dia! Motoristas de aplicativos, tá aqui, tá no Alô, bom dia!

0: Joaquim Manuel, som de cristal no nosso Alô, Bom Dia.
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0: Bora zapear com o Brasil, bora despertar.
4: Bom dia, Sérgio.
0: Bom dia.
4: Como tá você?
0: Tudo
4: aqui
0: bom?
4: É o Antônio Feitosa de Paragominas.
0: Seu Antônio Feitosa.
4: Obrigadinho aqui.
0: Legal, irmão.
4: Lembra sempre aí do brasileiro aí, viu, companheiro? Bom dia.
0: Valeu, alô, Paragominas, alô, Brasil.
5: Bom dia, nosso amigo Continente.
0: Bom dia.
5: Aqui é o Raimundo Brindade da Vila Tranquilo Neto.
0: Oi, irmão.
5: Toca aí, Loura do Carro Branco.
0: Aí sim, hein?
5: Pra nós.
0: Caprichador. Vou caprichar pro céu.
6: Alô, bom dia. Chega a terceira o outro, bora.
0: Bom dia.
6: Amassado.
0: Oh. Aí sim, hein?
5: Pra nós.
0: Caprichadona, vou caprichar pro céu.
6: Alô, bom dia.

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2: Ah, pra gente começar a semana, né? Naquele jeitão gostoso sertanejão que a gente tanto gosta, não é, Maurício? Tá em Rancharia. Alô, Edinaldo!
3: Ô, rapaz!

de violeiro é o cacique, o pajé no alô, bom dia, no caprichadão número um do seu rádio, a gente vai abraçando o Raimundo em Aguaí, aquele abraço, a Silvana Lima tá com nós, né, Sil, tá em Descalvado, tá por cá, Natália está com a gente em Albertina, né, amigona, tudo de bom pra você, tá, me coloca aí no sorteio, eu coloco, deixa com nós, tá, a Sandra tá em Curitiba, ô Sandra, tudo bem, Maria Aparecida em Campinas, o Flávio Serafim em Ribeirão Preto, Edivânia em Cuiabá, ô Edivânia, bom dia, meu amigo Lourenci Oliveira em Ampere, no Paranazão também ligado com nós, a Luciane está em Cajamar, também tá por cá, minha amiga aí.

Thailza Silva em Monte Aprazível, também acompanhando o Fontenelle. O Fernando tá em Campo Verde. Alô, Mato Grosso, bora acordar, né, gente? Tá na hora, só com moda boa, só com moda caprichada, com modão sertanejão, daquele modelo gostosão que a gente tanto ama, né? Ó, 0800-558-0057, você continua participando comigo? Continua? Então manda pra cá tua mensagem, daqui a pouquinho eu falo o seu nome e coloco seu modão no ar.

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6: Você sabia que os antigos egípcios tiravam as sobrancelhas em sinal de luto quando seus felinos, seus gatos, morriam? É verdade.
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14: Bom dia, alegria! Estamos de volta aqui pela Rádio Cidade. Me conta aí, o que você vai fazer de bom hoje, neste dia que está apenas começando, hein? Bom dia!
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1: Olha, gente, aqui tem muita música boa. São 2 horas tocando o fino da nossa música sertaneja. E eu quero você aqui comigo. Aumenta o volume do seu rádio. Nós estamos no Alô, Bom Dia.
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3: Bom dia, turma boa do Alô, Bom Dia. Aqui é Cláudio Natel e começa agora o nosso Centro do Agro. Hoje, o assunto é uma fruta que virou febre, a pitaia. Ela é rústica, precisa de pouca água e se adapta muito bem ao nosso clima. O segredo para o produtor lucrar é a polinização. Algumas variedades sobem a flor à noite e precisam de uma ajudinha manual para garantir que o fruto cresça bonito e pesado. É uma excelente opção para pequenas áreas, pois o valor agregado é alto e a procura no mercado não para de crescer. Esse foi o Centro do Agro, um ótimo dia de trabalho para você.
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1: Sérgio Reis, Serafim e seus filhos, na segunda-feira gostosa. Gente, bom dia pra você. Uma semana abençoadíssima pra todo mundo.
4: Alô, bom dia. São três.

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2: É, moçada, quanto mais a gente corre do problema, o problema corre atrás da gente.
3: É aquele velho ditado, né, gente? Quanto mais eu rezo, mais assombração me aparece.
2: O assunto é nessa história.

0: fraco.
1: Aí é pegado, hein? João de Souza e Bonifácio, raça forte.
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3: Alô?
4: Alô?
2: Alô? Alô, bom dia.
1: Bora, bora zapear com o Brasil? Ah, bora acordar, turma. Alô, alô, bom dia, alegria.
5: Bom dia, Faltinelli.
1: Dia.
5: Aqui é o Gilmar Mazinho, em Pirapora, Minas Gerais, aqui no norte de Minas, à beira do Rio São Francisco.
1: Aí é gostoso, hein?
5: Tô ligado aqui com você todo dia de manhã.
1: Legal.
5: Aqui tá um frio danado.
1: Aqui também tá geladinho.
5: Manda um alô aí pra cá, pra nós.
1: Aquele abraço.
5: Alô.
1: Valeu, menino, se protege aí do frio, tomando um cafezinho gostoso. Alô?
6: Opa. Tem como passar aí, que é o Luciano, que fala que o Ronaldo tá fazendo a mar aí.
1: Agora.
6: Cidade de Cipó, município de... É cidade de Cipó.
1: Ah, legal, irmãozão. Aquele abração, bom dia pra você, viu? Tem mais gente aqui. Alô, bom dia.
7: Bom dia, meu amigo São Sérgio Fontenelle.
1: Bom dia.
7: Aqui é o Jorge Chocolate Paraíba do Sul.
1: Ô, Jorjão.
7: Deus abençoe o senhor.
1: Amém, irmão.
7: Toda a família aí.
1: Legal.
7: Forte abraço. Só passei aqui pra deixar meu abraço pro senhor. E as minhas considerações. Valeu, tudo de bom.
1: Valeu, Jorjão. Tá sempre aqui com o Fontenelle, Zezé de Camargo e Luciano. A última vez. Essa é de 1991. É pra gente recordar e matar a saudade. Bom dia.
8: Alô.

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2: Em música boa, o Antônio tá em Cajamar, né, Antônio? Alô, Antônio Feitosa, Paragominas, o meu amigo Raimundo Nonato está em Marabá, no Parazão. Fala, meu amigo Vilmar Soares, em Pirapora, o Damião tá com nós em Salto, bom dia.

Renner, Casa de Caboclo, no Alô, Bom Dia, o programão sertanejão caprichado número 1 do Brasil. Gente, olha a alegria de quem vive no sertão, a alegria do produtor, do lavrador, é quando ele ouve a chuva no telhado de zinco da sua casa simples, né, gente? Olha, é a previsão de chuva, é algo que mais alegra o coração do caboclo, né? Deixa ele com aquela sensação de festa. Quando as primeiras gotas começam a bater no telhado de zinco da varanda, o caipira senta, cruza as pernas ali na sua cadeira na varanda e fica admirando a terra recebendo a água. A água é coisa divina, mandada por Deus, né, gente? E não tem coisa melhor, né, pro caipira, pro agricultor, pro produtor do que a chuva, né? E ouvindo uma moda boa, uma moda cabeceira, aí a vida fica feliz, é tudo que a gente quer, tá bom? E ó, por falar nisso, deixa eu falar pra você também do pendrive de modão caprichado do Fontenelle. São mais de 3.000 modas, é o fino da nossa música sertaneja na palma da sua mão. Gente, são mais de 3.000 modas, tá? Eu preparei pra você um pendrive caprichado, recheado, 0800 558 0057. Manda sua mensagem aqui, eu te mando o vídeo do pendrive, uma listagem com o nome de todas as duplas. Bom dia, boa segunda!

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12: 5 horas e 56 minutos.
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19: Olha, tamo juntos aqui na Rádio Cidade. Bom dia! De volta, né, gente? Com muita música boa. E aí, como é que tá o começo do dia? Tá tudo bem? Fica aqui, ó.
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0: É muita música boa, muita alegria no começão do seu dia. Segunda-feira está apenas começando. Ah, nossa semana tá começando agora, né, gente? Ó, tem muito chão pela frente, hein? Bom dia!
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3: Fala, companheiros e companheiras, ouvintes do Alô Bom Dia e do amigo Sérgio Fontenelle. Aqui quem fala com vocês, Dinei Sertanejo, aproveitando o início de semana. Desejo para você uma ótima semana, que Deus abençoe a todos nós. Quando se fala da música sertaneja, da história da música sertaneja, é impossível lembrar apenas os cantores. Existem pessoas que ajudaram a divulgar, preservar e fortalecer a nossa cultura. Uma dessas pessoas é o Marcelo Costa. Mineiro de Andradas, Marcelo cresceu em meio à moda de viola. Seu pai era grande amigo e admirador dos cantores sertanejos. E foi nesse ambiente que nasceu sua paixão pela música. Vindo de uma família humilde, mas com condições de proporcionar oportunidades, pôde dedicar seu tempo àquilo que mais amava, cantar e viver da música. Nos anos 60, mudou para São Paulo em busca de espaço no meio artístico. Gravou seu primeiro disco por conta de sua voz marcante. Acabou seguindo também pelo caminho dos boleros, estilo que combinava perfeitamente com sua interpretação. Naquele período, participou de diversos programas de televisão, construindo trajetória respeitável dentro da música popular brasileira. Mas foi entre 84 e 2000 que Marcelo Costa consolidou ainda mais seu nome ao apresentar o tradicional programa especial Sertanejo na Record. Durante anos, abriu espaço para artistas consagrados e novos talentos, ajudando a levar a música sertaneja para dentro dos lares brasileiros e contribuindo para manter viva a essência dessa nossa cultura tão amada e querida. Marcelo Costa não foi apenas um cantor ou apresentador, foi um divulgador da cultura sertaneja, alguém que dedicou parte importante de sua vida a valorizar os artistas e a música que tanto amava. Seu trabalho ajudou a contar histórias do sertanejo para milhões de brasileiros. Então é isso, companheiros e companheiras. Uma ótima segunda para vocês, uma semana abençoada para todos nós. Deixo para vocês aqui uma música, composição dele, chamada Não Querem Nosso Amor, gravada por Chitãozinho e Xororó. Um abraço, até amanhã, tchau!

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2: Bom dia! Como que tá aí, hein? A segunda-feira. Quais são as expectativas para esta semana? Que sejam as melhores possíveis.

0: Esse é o Leonardo Serenata, na segunda-feira gostosa. Bom dia, gente! Boa semana pra todo mundo!
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2: Alô?
3: Alô?
1: Alô? Alô, bom dia!
0: Bora pro WhatsApp, segundo, hein? Alô?
4: Bom dia, Fontenelle.
0: Bom dia!
4: Bom dia, bom dia! É o Ebinho aqui.
0: Oi, irmão.
4: Santa Rita da Araguaia, Goiás.
0: Que legal.
4: Mato Grosso. Manda um abraço aí pra todos os ouvintes.
0: Agora,
4: aí,
0: nego.
4: Bom, meu povo, tá na hora, hein?
0: Tá na hora de acordar, tomar aquele cafezão do Clube do Caipira. Alô.
5: Fala, meu queridão, bom dia.
0: Bom dia, né?
5: Tudo bom, você, tudo. Rapaziada aí.
0: Tudo
5: toca pra gente aí, Boi Soberano.
0: Ah.
5: Tá oferecendo pra toda a galera de Extrema, Minas Gerais. Fiquem com Deus.
0: Tchau, obrigado. Tchau, obrigado. Boa semana pra todo mundo. Boa segunda. Alô, bom dia.
6: Aqui é o Claudinei.
0: Ô, Claudinei.
6: Obrigado aqui, sentido a Buraco Horizonte.
0: Opa.
6: Ouvindo aquele pendrive que eu adquiri da sua mão. Maravilhoso.
0: Aí sim, hein?
6: Parabéns aí, Serginho. Tudo de bom, fica com Deus.
0: Valeu, irmãozão. Obrigado, viu, pelo feedback. Você que tá no trecho, tá no alô, bom dia.

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2: É música e alegria no começão do seu dia. Jorge Chocolate tá em Paraíba do Sul, Zumira tá em Gaspar, bom dia meu bem. O Juca Romão tá em Belo Vale, Vandésio tá em Buritizeiro e a Elza Maria também em Buritizeiro. Washington Souza, Nortelândia.

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5: Fala, turma! Tamo juntos em mais uma hora aqui na Rádio Cidade. Segunda hora do nosso Alô Bom Dia tá no ar até às 7. Eu tô por aqui, vem comigo!
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0: Estamos juntos em mais uma hora super gostosa do nosso Alô Bom Dia. Segundona, né, gente? Boa semana pra todo mundo. O programa sertanejo número 1 do Brasil.
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2: Deus abençoe você e toda a sua família. Que alegria estar aqui no Alô Bom Dia, começando mais uma semana abençoada. Eu tenho certeza de que Deus vai falar muito ao seu coração através deste programa.
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2: 2 Timóteo capítulo 1, versículo de 1 a 13, versículo de 6 a 12. Paulo, apóstolo de Jesus Cristo, pelo desígnio de Deus, referente à promessa de vida que temos em Cristo Jesus. A Timóteo, meu querido filho, graça, misericórdia e paz da parte de Deus Pai e de Jesus Cristo nosso Senhor. Dou graças a Deus, a quem sirvo com a consciência pura, como aprendi dos meus antepassados, quando me lembro de ti, dia e noite nas minhas orações. Por esse motivo, exorto-te a reavivar a chama do dom de Deus que recebeste pela imposição das minhas mãos. Pois Deus não nos deu um espírito de timidez, mas de fortaleza, de amor e sobriedade. Não te envergonhes do testemunho de nosso Senhor, nem de mim, seu prisioneiro, mas sofre comigo pelo Evangelho, fortificado pelo poder de Deus. Deus nos salvou e nos chamou com uma vocação santa, não devido às nossas obras, mas em virtude do seu desígnio e de sua graça, que nos foi dada em Cristo Jesus desde toda a eternidade. Esta graça foi revelada agora pela manifestação de nosso Salvador Jesus Cristo. Ele não só destruiu a morte, como também fez brilhar a vida e a imortalidade por meio do Evangelho, do qual fui constituído anunciador, apóstolo e mestre. Esta é a causa pela qual estou sofrendo, mas não me envergonho, porque sei em quem coloquei a minha fé. E tenho a certeza de que Ele é capaz de guardar aquilo que me foi confiado até o grande dia. Palavra do Senhor. Gente, que bonito. Paulo está consolando Timóteo, que provavelmente está sofrendo, que provavelmente está passando por momentos de, não diria um desânimo de querer abandonar tudo, mas sabe, está fraquejando, está se sentindo fraco. Por isso Paulo vai dizer para ele, Deus não nos deu um espírito de timidez, mas de fortaleza. Reaviva o dom de Deus que está em ti, Timóteo, meu filho. Veja, Paulo chama ele de filho, Paulo diz que reza por ele. Paulo está preso e está consolando seu filho, Timóteo. Timóteo, creia na esperança, creia na promessa de vida que temos em Jesus Cristo. E assim você não vai ficar olhando para os problemas. Abra sua Bíblia em 2 Coríntios capítulo 1, versículo de 3 a 4. Bendito seja Deus, o Pai de nosso Senhor Jesus Cristo, Pai das misericórdias, Deus de toda a consolação, que nos conforta em todas as nossas tribulações. Deus está confortando você agora, para que pela consolação com que nós mesmos somos consolados por Deus, possamos consolar os que estão em qualquer angústia. Deus me consola para que eu possa consolar. Deus me consola para que eu possa consolar. Pai, Filho e Espírito Santo. Amém.
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2: Eu quero clamar agora por você, quero clamar pela sua família. Vem, Espírito Santo, enche todos os que estão acompanhando este programa agora. Libera, Senhor, para esta pessoa o que ela mais precisa, para o corpo e para a alma. Libera, Senhor, curas e libertações em nome de Jesus para esta pessoa que escuta e para toda a sua família. Eu clamo a tua poderosa bênção. Visita agora com bênção de proteção, a bênção que só o Senhor pode dar. Abençoe-vos o Deus Todo-Poderoso, Pai e Filho e Espírito Santo. Amém.
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3: 6 horas e 30 minutos.

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0: muita música e alegria no começo do seu dia. Um bom dia especial para você, uma excelente segunda-feira, uma semana abençoadíssima, turma.
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3: Bom dia, meu amigo Sérgio Fontenelle. Bom dia para quem ouve esse programaço todos os dias. Vamos começar mais uma semana juntos contando, Sérgio Fontenelle, a história da música sertaneja. E nessa semana, Sérgio, nós vamos acompanhar a história de um grande amor. Um amor que nasceu no circo. Aliás, o circo, naquela época, era a grande fonte de renda para a maioria dos artistas, né? Então tem muitos artistas que a gente ouve hoje, lembra com saudade das canções, mas eles começaram no circo. E hoje, Fontenelle, eu quero contar pra você a história do Francisco Alves e da dona Ana, né? A Ana Souza. Gente, uma história de amor que começou dentro de um picadeiro no circo. Por quê? O nosso querido Francisco Alves, que depois recebeu o nome artístico de Cascatinha, e eu vou contar isso durante essa semana, como é que isso aconteceu, como é que se deu esse apelido de Cascatinha pro Francisco Alves, ele se apresentava no circo, né? Então ele gostava de... ele tinha uma banda já montada, uma turminha que seguia com ele, e ele se apresentava. Um dia, ele foi se apresentar em um circo em Araraquara, no interior de São Paulo. Chegando em Araraquara, né, todo mundo, o palhaço passou na rua fazendo promoção do evento. Hoje vai ter o Francisco Alves, a voz cascata, né? E aí começou aquele negócio todo, e por isso, né, por ele ser fã, né, de um cantor famoso da época, ele recebeu esse nome de Cascatinha, né? Mas eu vou contar isso durante essa semana. E vou contar também já no programa de amanhã, Sérgio Fontenelle, como é que ele e a dona Ana, que depois se tornou Inhana, se conheceram. Estamos contando essa história de Cascatinha e Inhana aqui no Alô, bom dia!

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1: Ah, você vai participando, tá bom? Boa segunda pra todo mundo.

0: Viola, Lágrimas e Chuva. Bom dia, boa segunda.
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2: Alô?
3: Alô?
1: Alô? Alô, bom dia.
0: Bora lá pro WhatsApp. Alô, bom dia.
4: Bom dia, caboclo.
0: Bom dia.
4: Tô ouvindo o programa aqui, oiçando o programa, opa, como fala no interior. Tá bom demais da conta. Você tá bonzinho?
0: Bom, né?
4: Saudade de você.
0: Eu também.
4: Que Deus te ilumine.
0: Amém.
4: Te abençoe.
0: Legal.
4: Abundantemente.
0: Sempre, meu irmãozão, aquele abraço, alô.
5: E caboclo, tô com o modão do Rão Carreiro aí pra nós.
0: Agora vou caprichar pra você. Alô, bom dia.
6: Bom dia, Fontinelli. Aqui é o Caetano.
0: Ô, Caetano.
6: De Barbacena. Cena, Sítio Vale do Sol.
0: Bom demais.
6: Manda uma música do Christian Ralph pra nós aí.
0: Agora.
6: Obrigado.
0: Valeu, nego. Deus te abençoe, viu? Ó, é só dizer o preço. Christian e Ralph, aqui no Alô, bom dia. Alô, Anderson Bisoli, Oswaldo Cruz, Juras, tá em Parapuã, Flávio Serafim, Ribeirão Preto. Alô, Rosa Helena, em Pratópolis, Minas Gerais. Bom dia.

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5: Você sabia que os animais pré-históricos não eram tão grandes quanto a imaginação popular proclama? A vida evoluiu a partir de organismos minúsculos e unicelulares. E mesmo passados milhões de anos, quando a diversidade já era grande entre os seres vivos, os maiores animais não passavam de 50 centímetros. Dinossauro gigantão? Não, não!
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7: 6:44.
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10: Opa, estamos de volta aqui pela Rádio Cidade. Tudo de bom pra você. Um dia gostoso, abençoado. Coloca um sorrisão nesse rosto. Sorria!
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0: É muita música e alegria no começão do seu dia. Gente, coloca um sorrisão gostoso nesse rosto. É segunda-feira, mais um dia vai começando.
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3: A marca Wabco é muito conhecida pelos freios a ar dos caminhões. Mas você sabia que a empresa fabricou basculantes aqui no Brasil? Essa história começou nos Estados Unidos em 1953, quando o grupo comprou a fabricante de equipamentos de construção Letourneau. No mesmo ano, em 23 de dezembro, a empresa abriu um escritório de importação e vendas em nosso país, na cidade paulista de Campinas. Com o sucesso da operação, começou a ser construída uma fábrica. Os primeiros equipamentos nacionais foram apresentados em 1956. Empolgada com as grandes obras do milagre brasileiro, a Wabco saiu na frente e lançou o nosso primeiro basculante fora de estrada em 1972. O modelo W22 tinha 6 metros de comprimento e 3 de largura. Usava um motor Detroit diesel de 6 cilindros com 227 cavalos. Em 1977, a linha cresceu com um novo caminhão diesel elétrico. Podia transportar 120 toneladas. Foi fabricado pela companhia até 1982. A Wabco acabou vendendo a operação brasileira de equipamentos de construção para a Miller, uma indústria nacional muito forte no setor. Após enfrentar várias reestruturações, a empresa segue viva até hoje. Produz suas máquinas e basculantes na cidade gaúcha de Gravataí. Quer saber mais sobre o mundo dos pesados? Visite minutodocaminhão.com.br.
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3: Bom dia, alegria! Uma semana abençoada para você que está nas estradas, você que está na fazenda, você que está indo para o trabalho, você que está retornando. Alô, caminhoneiros, motoristas de aplicativos. Bom dia, boa segunda!
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0: Parada dura, buscando perdão aqui no Alô Bom Dia.
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2: Bom dia.
0: Bom dia, boa segunda. Bora juntos. Começando mais uma semana gostosa, gente.

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1: Tony Sampaio, no Alô, Bom Dia, Fim da Estrada. Essa é bonitona e é pra gente colocar um ponto final na edição gostosona desta segundona, 7 de setembro, feriadão gostoso. Eu tô indo nessa manhã, nós estamos de volta, né? Aproveite bem aí o seu feriado, porque amanhã tem moda caprichada no mesmo horário, quem chegar primeiro espera, tá bom? Continue mandando aí o seu WhatsApp, também no 0800-558-0057, me siga lá nas redes sociais, arroba Sérgio Fontenelle com TI 2LY, manda pra cá que a gente manda pra lá. Bom dia, até amanhã!

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1: E você vai marcando aqui na cidade, 7 horas 31 minutos. Um abraço e a todos um bom dia. Nós estamos chegando e a partir de agora, informando, está começando mais um café. O nosso Café com Notícias desta segunda-feira, o feriado da Independência do Brasil, 7 de setembro. Abraçando carinhosamente os amigos e amigas e já vamos conferindo

0: os principais destaques. Confira as manchetes do café de hoje aqui na cidade. No nosso bloco local, Rockfest, o encerramento hoje, tarde e noite em Barra Bonita. Por aqui, no programa da Rádio Mulher da Denise, aqui na cidade, no sábado, recebemos a visita da Lu e a Cassiane. O assunto, o escoteiro.
1: É, isso é muito importante, Denise. Se a gente não tiver realmente o adulto voluntário e as famílias, né, junto a esse adulto, a criança não vai ter um bom resultado. Então
2: e
1: a gente precisa.
2: É voluntário mesmo, voluntário, né, Cassiane?
3: Voluntário.
2: Não se ganha, né, Lu?
1: Não.
2: É a alegria do coração.
0: Vamos ter também mais detalhes daqui a pouco, assim também como no bloco local, os avisos paroquiais aqui por Igaraçu. Manchete regional: desmanche de motos, moto recuperada furtada em usina. Um homem é preso e dois adolescentes apreendidos. Confira agora outras manchetes pelo Brasil e pelo mundo. Entenda a briga entre os ministros do Supremo.
4: O Poder Judiciário possui uma característica elementar que o distingue dos demais poderes, que é o dever constitucional de atuar com imparcialidade. Desse modo, os magistrados precisam se manter equidistante das partes, das entidades, pessoas jurídicas ou qualquer agente que possua um processo tramitando no Poder Judiciário e que serão passíveis de seus julgamentos. É esse dever, a aparência também desse dever, que gera confiabilidade da população que estão sendo produzidos julgamentos justos.
0: Gilmar Mendes propõe barrar militares e policiais no Supremo.
5: Na prática, se a proposta avançar, ministros do STF vão deixar de contar com policiais e militares cedidos para funções administrativas e de apoio em seus gabinetes.
0: Ainda, privação do sono provoca impactos diretos no desempenho escolar.
6: Eu diria que o sono, ele definitivamente é um dos protagonistas para o processo de aprendizagem. É durante uma etapa importante do sono em que nós temos a consolidação das memórias. Então o sono, ele tem algumas fases, e o sono REM é durante esse período, que é justamente o período que nós também temos aqueles sonhos vívidos. É nele em que há principalmente a consolidação da memória e também o processo de atenção, de vigília, de função executiva.
0: Ator global denuncia ataque homofóbico no Rock in Rio.
7: Na hora eu me senti muito acuado, tava me sentindo ali uma violência, mas pra mim eu tava pensando muito na minha segurança e eu queria acelerar o passo pra fugir daquela situação. Não sabia o que podia acontecer, qual era o próximo passo, né, que aqueles garotos poderiam dar.
0: Doenças bucais são fatores de risco para infarto e cardiopatias.
8: Anteriormente se falava muito a respeito, né, da endocardite, né, que é uma infecção causada, né, nas válvulas cardíacas ou no tecido cardíaco, provocado principalmente por bactérias provenientes da boca. Isso já era muito sabido. Agora, o que vem de novidade é a correlação também com doenças bucais, né, principalmente a gengivite, associada à inflamação e desencadeando processos inflamatórios que vão atuar ali e aumentando nas incidências de infarto.
0: Confira agora outras manchetes pelo Brasil e pelo mundo. O PT debate reforma do judiciário para tentar se blindar de crise no Supremo. Condomínio de luxo de Lulinha na Espanha tem spa e tirolesa. Governo triplica a verba para comunicações na tentativa de salvar os Correios. Você vai conferindo os destaques. Um 7 de setembro com frio e chuva em boa parte do estado de São Paulo, principalmente. Você vai conferindo os destaques. PM aposentado reage à tentativa de roubo em pedágio e mata suspeito em São Paulo. Brasileira é deportada pelos Estados Unidos para a Libéria. Prédio desaba na Índia, deixa ao menos 6 mortos e feridos. Você vai conferindo. Estados Unidos fazem missão secreta para retirar minas do Estreito de Hormuz. Laudo aponta que mulher que morreu em São Paulo teve intestino perfurado em hospital. Os destaques, as nossas manchetes de agora, que você confere aqui na cidade, pelo Brasil e pelo mundo, conferindo por aqui. Médico brasileiro é escolhido para comandar a principal revista científica sobre obesidade. Explosão durante festa religiosa no México deixa ao menos 10 mortos. Grupo de pescadores fica preso sob chuva de detritos após erupção de vulcão na Indonésia. Você vai conferir também nesta edição as loterias de ontem. Como fica o tempo no começo de semana aqui na região, segundo o Climatempo. Nos destaques do esporte, no Campeonato Brasileiro, São Paulo, Santos e Mirassol vencem. Palmeiras empata, Corinthians e Bragantino perdem. Semana tem Libertadores da América e Copa Sul-Americana. Os destaques do esporte, loterias e o tempo você confere ainda nesta edição. Está aí, portanto, os nossos destaques principais do nosso café dessa segundona, 7h37, vem aí o nosso primeiro bloco, sempre em nome da Barra Fire.
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0: Um abraço aos amigos e amigas, muito bom dia. Muito obrigado aí a todos pela companhia. Estamos chegando aqui neste 7 de setembro, o Dia da Independência. É, o feriado nacional. É, independência do Brasil. Há 204 anos, hein? Lá em 1822. Tá aí, portanto, a independência do Brasil. Hoje, praticamente, só tem um nome, né? Só se fala. Não tem mais aquelas festividades que se tinha antigamente, né? A não ser em grandes centros, né? Mas principalmente nos pequenos aí. É, mas está aí o 7 de setembro de 1822, quando era proclamada a independência do Brasil por Dom Pedro I. Gente, hoje é o feriadão, bancos fechados, comércio fechado, né? Nós temos aqui que volta à normalidade amanhã. As prefeituras também, né? Tudo aí, com exceção de supermercados, praticamente tudo fechado nesta segunda-ona, né? É, tem um comunicado que na Barra tem coleta do lixo normalmente. Aqui por Igaraçu não recebemos nenhum comunicado. Certo? Eu tenho um registro aqui da Piso, da funerária Piso, para um sepultamento ontem em Barra Bonita, o senhor Mário Sérgio Pagini, 61 anos, o Mário do Autoescola, lá no Jardim da Paz, o seu sepultamento. Mário Sérgio Pagini, 61 anos, sepultado ontem na Barra. As informações são da funerária Piso. Bom, gente, no bloco local, sempre de segunda-feira, nós temos aqui os nossos avisos paroquiais para a comunidade.
9: Estão abertas as inscrições para a catequese de adultos. Adultos a partir dos 21 anos de idade. Interessados, procurar a secretaria paroquial e os coordenadores das comunidades. A renovação da liturgia diária para quem assina a liturgia diária para o ano que vem, 2027. A liturgia com letra normal, valor 55, esse valor é anual. E a liturgia com letra grande, valor de R$ 75,00. E a campanha do óleo usado continua. O óleo usado pode ser entregue na secretaria paroquial e nas comunidades. A venda do óleo, do óleo usado, evidentemente, é revertida em alimentos para a pastoral da caridade. Contamos com a colaboração de todos vocês. Prestação de contas da pastoral da caridade. A pastoral da caridade informa que em julho foram distribuídas 54 cestas básicas para famílias que são assistidas pela caridade pastoral, pela pastoral da caridade. Em agosto foram mais 54 famílias assistidas com cestas básicas. Nós agradecemos a doação de todos.
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0: Vamos em frente, gente. Ainda no primeiro bloco, o assunto agora é escoteiro. Quem esteve conosco aqui no sábado, aqui no programa da Denise, o Rádio Mulher, foi a Lu e também a Cassiane. Vamos a um trecho da matéria.
1: É, isso é muito importante, Denise. Se a gente não tiver realmente o adulto voluntário e as famílias, né, junto a esse adulto, a criança não vai ter um bom resultado. Então
2: e
1: a gente precisa.
2: Voluntário mesmo, né, Cassiane?
10: Voluntário.
2: Não se ganha, né, Lu?
1: Não.
2: É a alegria do coração.
1: A gente ganha em outras coisas, financeiramente não. Se a gente falar em financeiramente, a gente acaba colocando do próprio bolso, né? Tendo um gasto ali. Mas o que a gente ganha, Denise, eu vou falar para você, não há dinheiro no mundo que pague. Né?
2: E quando a criança entra lá no escoteiro, ela pode ser ela mesma, né?
1: Sim.
2: De repente, estar à vontade, não precisa fazer de conta. Eu acho que, na minha opinião, isso é o principal de quem está no escoteiro.
1: É, lá nós estimulamos realmente as crianças a serem elas, né? Lá nós não toleramos discriminação, preconceito, apelidos. Então, todos lá são quem são. A gente ensina eles a conviver em sociedade, com todos, respeitando o limite de cada um. Né? Então, eles podem ser quem eles são realmente.
2: Eu fiquei sabendo que vocês fizeram um desfile, não sei se Mineiros, recentemente. Foi, Cassiane?
10: Sim, a gente participou do desfile cívico de Mineiros. Foi muito bonito, bem participativo. As crianças amaram.
2: Gostaram de estar lá?
10: Gostaram.
2: E Barra Bonita também estão?
10: Sim, ontem eles participaram, né, Lu, de dois, da escola, como que era o nome da escola?
2: Da Tito.
10: É, da Tito e depois
1: a Mariana.
10: Na Mariana, no ginásio da Mariana.
2: Legal, ontem então desfilaram fortemente.
10: Sim, ontem praticaram o civismo mesmo.
2: Que lindo isso.
1: Muito bacana.
2: E existe uma organização para que todas essas pessoas, as crianças, se movimentem, né?
1: Sim.
2: É tudo com muita segurança.
1: É tudo muito, muito seguro, né? Nós temos os adultos, a gente cuida dessas crianças de uma maneira... É um método, né, Denise? É um método escoteiro. Então, elas já são treinadas para se apresentarem, para se comportarem em sociedade. Então, nós não temos grandes problemas... realmente com essas crianças que, com os escoteiros, né? Escoteiros é, quando se fala hoje, quando a gente vê na televisão, ah, eu fui escoteiro, pode ver que é uma pessoa grandiosa, é uma pessoa do bem, é uma pessoa que faz a diferença na sociedade.
2: E são muitas as cidades que têm esse grupo, né?
1: Sim, nós temos, o escotismo é mundial, né? Aqui na nossa região, nós temos Barra Bonita, Jaú, Bariri, Botucatu, algumas cidades que têm realmente. Ou, por outro lado, temos ainda cidades que comportariam, né, um grupo escoteiro e que não tem. Por exemplo, Lençóis Paulista não tem nenhum grupo escoteiro. É uma cidade grande. Macatuba.
2: E uma cidade rica, Lençóis.
1: Uma cidade
2: Paulista,
1: rica.
2: Né?
1: Macatuba também não tem. Então, enfim, São Manuel também não tem. Então, nós temos ainda cidades que, se empenhassem, né, se tivesse pessoas decididas, comportariam claramente um grupo escoteiro ali.
2: E eu vejo, Cassiane, que é legal o escoteiro, porque no sábado à tarde é um horário que toda a família pode estar participando.
10: Sim, sim.
2: E tem uma dinâmica entre vocês, né? Um jeito onde vocês entram, onde vocês iniciam uma atividade.
10: O movimento escoteiro, o método escoteiro, ele é mundial. Ele é igual em todas as localidades. Claro que tem as adaptações, né? Porque tem as limitações, mas o método educativo escoteiro, se você estiver aqui no Campos Salles ou se você for lá em Botucatu, o início é a mesma coisa na bandeira. Aí depois a gente fala que tem um quebra-gelo. Então, todo aquele movimento é igual aqui. Se for em outro lugar, é igual.
2: E como mãe, o que você sentiu de diferença assim, no Davi, no Bento, participando?
10: Disciplina, principalmente a disciplina, organização, respeito. Eles respeitam muito o colega, o próximo. Respeitam as limitações, ajudam as limitações. E saber se comportar perante a sociedade, né? Porque
2: a interação entre eles deve ser bem legal.
10: A interação entre as crianças
2: tá
10: é incrível. Um ajudando o outro, Tem pequenas brigas, porque são crianças, mas tudo é resolvido ali. Eles mesmos sabem que errou, um pede desculpa para o outro e continua a brincadeira.
2: Eu gostei, Lu, quando eu vi todo mundo cheio de barro. Ah, que coisa linda que foi aquilo.
1: As crianças amam, Denise, não só as crianças, os jovens também.
2: Com certeza.
1: Quando a gente fala que tem jogo hoje, hoje tem jogo com água, hoje tem jogo na lama. Nossa, eles adoram.
2: Eu imagino.
1: As mães não gostam muito, mas a gente se diverte bastante.
2: Mas é muito legal mesmo, porque você deixa a criança solta.
1: À vontade. Tem, a criança chega lá, de... ela não quer ser, a gente fala, né? Senta todo mundo, vamos contar uma história, senta todo mundo. Eles não, tem criança que não senta na grama. É grama, eles não sentam. Isso na primeira semana, na segunda a gente já força um pouquinho, ela já vai sentar. Na terceira semana ela já está rolando na lama. Então,
2: e também é o receio, né, de sujar a roupa, de não querer
1: isso.
2: E tudo isso a criança tem que se libertar, porque tem. Nós temos que curtir essa vida, essa infância.
1: É aquilo que a gente falou, deixa a criança ser criança. E ali a gente permite realmente que você seja aquilo que você é. Ali não tem máscara, ali não tem... Se você quiser pagar um mico, vamos dizer assim, ninguém vai tirar sarro de você ali.
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0: Muito bem, agora já são 7h47 neste primeiro bloco. Vamos de loterias também. É as loterias de ontem, do domingão. Vamos começar aqui com a Mega. Concurso 3054, 0817, 2443, 4758. Ninguém fez a cena. Quem fez a quina ganhou 30 mil. E quem fez a quadra ganhou R$735. Tem o ganhador da quadra aqui de Garaçu. A Mega paga amanhã 70 milhões. Aqui na concurso 7.111, 13, 15, 44, 47. E para fechar o 79, acumulou. Acumulou. Aqui na paga amanhã 18 milhões e meio. Dia de sorte, concurso 1.291. 0406, 1113, 1921 e para fechar o 27. O dia de sorte teve um ganhador com 7 dezenas, ganhou 701 mil. Uma aposta simples de Salvador, na Bahia. É. A estimativa para amanhã do dia de sorte é de R$100 mil. A Timimania, concurso 2438, 0727. 31, 36, 66, 73 e raso 80, acumulou. A estimativa do Time Mania para amanhã, terça-feira, 12 milhões e meio. Próximo sorteio do Loto Fácil será dia 15, próximo é a Loto Fácil da Independência, a estimativa de 300 milhões. A mais milionária, concurso 387, as dezenas 14 e 26, 27, 28, 43 e 46. Os trevos 2 e 6. Ninguém acertou a primeira faixa e ninguém acertou a segunda faixa. Quarta-feira paga 92 milhões. Agora a federal, a extração 6.098. No quinto prêmio, 38.572. R$20.503. Saiu para Londrina, Paraná. Quarto prêmio, 65.308, R$25.000, São Paulo, capital. Terceiro prêmio, 7.642, R$30.000, Aracaju, Sergipe. Segundo prêmio, 65.904, R$35.000, para Amparo, aqui em São Paulo. E o primeiro prêmio, 48.337, R$500.000, São Paulo, capital. Próxima federal será na próxima quarta-feira. Outros sorteios das loterias, amanhã, quarta-feira, depois de amanhã, quarta-feira, o Super 7 paga 7 milhões e meio. Ainda na quarta tem a Lotomania 5 milhões e a Dupla Sena 3 milhões e meio. Hoje, em virtude do feriado da Independência, não temos sorteio das loterias. E hoje, gente, hoje aí temos aí o último dia. É do Barra Rock Fest 2026, Festival de Bandas Cover, que começou na sexta-feira, né? E hoje tem o seu encerramento, então, a partir das 14 horas, hein? 14 horas, 3 em 1, 16 horas, Vulcânica, e às 18 horas, Felipe Reis e Banda. São as atrações de hoje, portanto, repito, a partir das 2 da tarde, no encerramento do Rockfest, tá? Temos mais aqui, temos mais recados aqui, gente. A cooperativa de reciclagem aqui de Garaçu está informando que a coleta hoje é normal. A coleta seletiva, hein? Da cooperativa de reciclagem hoje é normal. Tem um outro recado também aqui lá da Estiba do Santilli. Feriadão desse 7 de setembro, segunda-feira. Hoje tem almoço, hein? Inclusive na chamada parte musical, Anderson Lima e Oscar. Então hoje tem almoço na Estiva no feriadão do 7 de setembro. Muito bem, tá aí portanto os nossos destaques aqui neste nosso primeiro bloco, gente. 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Mandar um abração aqui pra galera, que com esse frio todo, tá ligadinha com a gente. O José Angelo Stulin, bom dia, bom feriado. A Isabel Custódio, bom feriado a todos. A Isabel Custódio, a Noêmia Freitas, temos aqui uma abençoada semana. A Edete Maia, ótimo feriado. Sueli Corrinto, a Carmen Borges, excelente feriado para todos. O Zé Périco, bom dia. Maria Helena Viana, o Zé Eduardo Abiati, um abraço e muito obrigado pela companhia, pela sintonia. 7h54, um cafezinho e a gente volta no próximo intervalo com o nosso giro regional.
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1: Você marca aqui na Cidade, agora 8:03, vamos em frente. Vem aí o nosso segundo bloco de notícias.
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1: Uma ação da Polícia Militar ontem pela manhã em Potunduva, Jaú, terminou com uma moto furtada, recuperada, um homem preso e dois adolescentes apreendidos. Durante o patrulhamento e as diligências na região, policiais chegaram a uma casa onde encontraram um homem e um adolescente, no momento em que desmontavam uma moto. Os militares realizaram uma pesquisa no sistema e constataram que a moto havia sido furtada no último dia 4, nas proximidades de uma usina localizada lá em Potunduva. De acordo com as informações da ocorrência, os abordados afirmaram ter conhecimento da origem ilícita do veículo. As diligências prosseguiram e os policiais conseguiram chegar até outro adolescente de 16 anos, apontado como responsável pelo furto. Ele foi localizado e apreendido em sua residência, também lá em Potunduva. No primeiro imóvel, além da moto furtada, que estava sendo desmontada, a polícia localizou diversas peças de outras motos e várias ferramentas. O material encontrado levantou a suspeita de que o imóvel pudesse estar sendo utilizado para desmontagem de outros veículos. Um dos adolescentes foi autuado por ato infracional de furto, enquanto o outro respondeu por ato infracional de receptação. O homem maior de idade foi autuado por crimes de receptação e corrupção de menores. A moto recuperada foi devolvida ao legítimo proprietário. Um veículo Strada com queixa de furto registrado em Guarulhos foi recuperado pela Guarda Civil Municipal de Botucatu. A localização do veículo partiu de um alerta do sistema Muralha Virtual, processado pelo Centro de Integrações Integradas, que identificou a entrada na moto, né, a entrada do carro no município de Botucatu. A partir dessa informação, uma equipe da Ronda Oficial passou a patrulhar a região e encontrou o carro nas proximidades da Capela Ana Rosa. Duas pessoas que estavam no veículo foram abordadas e afirmaram utilizá-lo a um serviço de uma empresa, dizendo desconhecer a existência de queixa de furto. A busca pessoal não encontrou nenhum item ilícito. Com o apoio do Grupo de Proteção Ambiental, o carro e os ocupantes foram levados ao primeiro distrito policial. O veículo permaneceu apreendido para averiguação e os dois elementos foram ouvidos e liberados em seguida. Motorista fica ferido numa colisão na Nova Jaú, envolvendo carro envolvido no acidente e deixou o local antes da chegada do socorro. A ocorrência foi registrada ontem no cruzamento da rua João Buoro com a avenida João Chamas. A dinâmica do acidente ainda vai ser esclarecida. De acordo com testemunhas, um carro de cor prata envolvido na colisão deixou o local antes da chegada da equipe de socorro. O motociclista sofreu ferimentos leves na perna e foi socorrido pelo SAMU. Colisão entre motos deixa 3 feridos em Jaú, foi ontem. O caso foi no cruzamento da rua Tenente Lopes com a Campos Salles, no centro de Jaú. 3 pessoas ficaram feridas e foram conduzidas pelo SAMU e Corpo de Bombeiros até o hospital. A dinâmica agora vai ser esclarecida pela polícia. Um homem foi preso e uma adolescente apreendida por tráfico de drogas após uma abordagem no final da tarde de sábado. A ocorrência aconteceu em Itapuí e foi resultado de uma investigação da Civil, que levantou informações sobre tráfico de drogas na cidade e também identificou que os entorpecentes seriam adquiridos em Jaú. A PM foi acionada para apoiar a abordagem. Durante o patrulhamento, policiais localizaram um veículo Corsa, ocupado pelo motorista e 2 passageiros ainda, um adolescente de 16 anos e um homem de 42. Na vistoria, os policiais encontraram um estojo preto com porções de crack. Segundo a ocorrência, a quantidade poderia render aproximadamente 1.000 porções após o fracionamento. O homem teria assumido a propriedade da droga, informando que havia acabado de adquirir o entorpecente em Jaú por R$ 1.800 para revendê-lo em Itapuí. O motorista do veículo de aplicativo foi ouvido e liberado. A adolescente foi apreendida e o homem permaneceu preso. Grave acidente deixa uma pessoa morta e 2 feridas. Foi na tarde de sábado, na rodovia Osni Mateus, entre Pederneiras e Macatuba, e terminou com 3 vítimas, uma delas morreu no local. De acordo com a Polícia Rodoviária, a ocorrência envolveu uma colisão frontal entre um Corsa e um Ford Ka no trecho da rodovia sentido Pederneiras-Macatuba. O condutor do Corsa, de 46 anos e morador em Macatuba, sofreu ferimentos graves, não resistiu e acabou morrendo no local do acidente. As outras 2 vítimas ficaram gravemente feridas. Uma delas estava com um passageiro do Corsa e o sexo não foi informado. A outra era o motorista do Ford Ka. Agora a polícia vai verificar. Os nomes não foram divulgados. Uma residência foi invadida por 3 criminosos armados ontem pela manhã em Garça. Durante o assalto, uma moradora, que completou 75 anos no sábado, foi rendida e teve as mãos presas com braçadeiras de nylon e as pernas amarradas. O grupo fugiu levando dinheiro, joias, relógio, um celular e cerca de 18 armas de fogo pertencentes a uma coleção particular do marido da vítima, de 75 anos. A ocorrência foi registrada por volta das 11 horas, segundo a Polícia Militar de Marília. As equipes foram acionadas. A vítima relatou que havia sido surpreendida enquanto estava sozinha e descansava no quarto. 3 homens com roupas pretas, capuzes, luvas e mochilas entraram no imóvel. Um deles portava uma arma longa. Sob ameaça, exigiram informações sobre o paradeiro do marido, um possível cofre, dinheiro, joias e local onde estavam as armas. Entre os objetos roubados, um celular, $2,000, 1.000 euros, 2 relógios Rolex, um relógio de ouro da marca Patek, joias e aproximadamente 18 armas de fogo. Até agora, ninguém foi preso. Uma mulher de 50 anos está desaparecida desde a última sexta-feira em Bauru. Segundo o BO, Marciene Pereira da Silva Soares foi vista pela última vez na sexta-feira passada, 7 da manhã. E a família agora fez um BO. O desaparecimento foi registrado. Ela usava tênis, boné, bermuda, camiseta branca e uma bolsa rosa. A família também divulgou publicações pela internet. Qualquer informação, 197 ao telefone. Uma moto Honda Biz, ano 2009, foi furtada dentro de um prédio residencial durante a madrugada de ontem em Bauru. O crime ocorreu por volta das 2 da madrugada, quando 2 homens forçaram o portão de acesso ao imóvel e entraram no local. A moto levada é utilizada pela proprietária para trabalhar, fazer entregas e auxiliar na rotina do filho de 13 anos. Ela contou que estava deitada quando viu o barulho do portão. Inicialmente, pensou que se tratava de algum morador chegando, já que o equipamento costuma fazer barulho. Aí, meu filho foi até a janela do quarto e gritou: "Mãe, é sua moto, estão roubando sua moto." Quando foi, o portão foi forçado, acabou cedendo e os caras fugiram. Tá certo? Tem aí. A motocicleta é ainda usada para levar e buscar o filho na escola. Agora a polícia faz buscas. Uma mulher foi presa em flagrante por tráfico de drogas em Botucatu após passar mal na entrada de uma unidade hospitalar especializada no atendimento de pessoas com dependência de álcool e drogas. De acordo com a PM, a mulher procurou a unidade em busca de atendimento relacionado à dependência química quando começou a passar mal. O SAMU foi acionado para prestar socorro. Durante o atendimento foram localizadas 36 porções de drogas escondidas na roupa da mulher. Segundo a PM, eram 18 porções de cocaína e outras 18 de maconha. Ela foi encaminhada ao pronto-socorro, medicada e depois foi liberada. Na sequência, conduzida ao plantão. Gente, a civil de Porongaba, na região de Botucatu, prendeu preventivamente um homem de 53 anos investigado por estupro contra a própria enteada, uma adolescente de 13 anos. A investigação teve início após o Conselho Tutelar comunicar formalmente à civil sobre suspeita de violência sexual envolvendo o padrasto da vítima. Diante das denúncias, foram adotadas medidas para proteger a adolescente e preservar a sua integridade. Como medida emergencial, o Conselho Tutelar realizou acolhimento da vítima. Paralelamente, os policiais reuniram elementos que embasaram a representação pela prisão preventiva do suspeito. ele foi encaminhado ao Poder Judiciário. Com a ordem expedida, policiais civis realizaram diligências e localizaram um homem em uma residência. Ele foi preso e encaminhado à central de custódia. Agora vai ser ouvido. Um homem foi preso, suspeito de tentar matar a companheira facadas no Jardim Primavera, em Coatá. Foi na madrugada de sábado. Segundo a PM, a corporação foi acionada pela equipe do pronto-socorro que atendeu a mulher. O suspeito foi encontrado no local do crime e confessou ter esfaqueado a vítima. Devido à gravidade, a vítima foi transferida para o hospital de Rancharia para receber atendimento médico. Ainda conforme a polícia, o suspeito foi preso em flagrante e encaminhado à polícia. Um homem morreu atropelado por um carro após entrar em uma das faixas da Comandante João Ribeiro de Barros, em Tupã. O motorista fugiu. Segundo informações da Artesp, o acidente aconteceu na pista sentido interior. A vítima caiu enquanto caminhava pelo canteiro central e se arrastou até o acostamento, onde se levantou e continuou andando. Depois, o homem entrou na faixa da rodovia e foi atingido pelo carro. Ele morreu no local. Está aí, portanto, o nosso giro de notícias pela nossa região. É por aqui, gente. 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Muito bem. Deixa eu dar um alô para a galera que está ligadinha com a gente aqui. Agradecendo sempre aí a sintonia, né? A Creuza Polônio, ótimo feriado. A Cida Ruiz, o Paulo Sérgio Soares, ótima semana. Aparecida Bis, um abração, Cida. Elizabeth Guimarães, né? A Isabel, muito obrigado a todos pela preferência. 8h16, gente. Mais um cafezinho e a gente volta com o nosso giro pelo Brasil e pelo mundo.

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1: Você vai marcando aqui na cidade, 8h24, vamos com o nosso terceiro bloco de notícias.
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1: Vamos girando o Brasil e o mundo por aqui, entenda a briga entre os ministros do Supremo.
3: O caso Banco Master colocou o Supremo Tribunal Federal diante de uma situação rara. Dois ministros da corte passaram a apresentar acusações e questionamentos sobre a atuação um do outro. Políticos, jornalistas, advogados, autoridades e organizações nacionais e internacionais se manifestaram sobre a maior crise no STF. O professor de Direito Eric Feijó ressalta que os fatos precisam de uma apuração rígida.
4: O Poder Judiciário possui uma característica elementar que o distingue dos demais poderes, que é o dever constitucional de atuar com imparcialidade. Desse modo, os magistrados precisam se manter equidistante das partes, das entidades, pessoas jurídicas ou qualquer agente que possua um processo tramitando no Poder Judiciário e que serão passíveis de seus julgamentos. É esse dever, a aparência também desse dever, que gera confiabilidade da população que estão sendo produzidos julgamentos justos.
3: Praticamente metade da população brasileira desconfia da atuação do STF, segundo a pesquisa da Quest, realizada em março deste ano. Para você entender essa história, a disputa começou a ganhar uma nova dimensão depois que André Mendonça tornou público um relatório da Polícia Federal com informações sobre a relação entre Alexandre de Moraes e o ex-banqueiro Daniel Vorcaro. Mendonça pediu que os elementos fossem analisados pelo Supremo. Na sequência, Moraes reagiu e encaminhou ao presidente do STF, Edson Fachin, analisados pelo Supremo. Na sequência, Moraes reagiu e encaminhou ao presidente do STF.

0: O que está em jogo é como o Supremo vai apurar suspeitas contra os próprios integrantes e, ao mesmo tempo, garantir que essas apurações sigam regras e não sejam confundidas com uma disputa interna. Diante desse cenário, conforme a Constituição, caberia ao Senado entrar no jogo. Mas tem muita gente envolvida no escândalo do Master, como relembra Bruno Brandão, diretor executivo da Transparência Internacional Brasil.
1: Essa não é uma situação agora de saída fácil, não só pela gravidade do tema, mas porque as saídas constitucionalmente previstas elas estão obstruídas, como claramente já se observou uma saída, a saída jurídica de responsabilização, de investigação dos envolvidos já está comprometida pela posição de conflitos de interesse do próprio procurador-geral Paulo Gonet, que inclusive pediu a anulação de um relatório da Polícia Federal, que ele mesmo era citado nesse relatório. Então existe um conflito de interesse e uma obstrução desse caminho constitucionalmente previsto de responsabilização jurídica. Da mesma forma, do outro lado, a responsabilização política também está obstruída pela atuação do presidente do Senado Federal, Davi Alcolumbre, que também a imprensa já revelou seus vínculos com o esquema do, o aparente vínculos com o esquema do Banco Master, e que tem barrado todos os pedidos, sistematicamente pedidos de análise de pedidos de impeachment.
0: Depois de falar sobre a crise no judiciário nas redes sociais, o presidente Lula voltou a tocar no assunto nesta sexta-feira em um evento oficial do governo com a presença de Fachin.
2: E eu disse ao meu amigo Fachin, a Suprema Corte e a Procuradoria-Geral da República estão com muita expectativa da sociedade brasileira. Porque quando o filho dedicado estão em desordem, é quem manda na casa que resolve. Então, meu caro, está nas tuas costas e nas costas do Paulo Gonet.
0: O presidente do STF concentrou na presidência da corte os procedimentos envolvendo Moraes e Mendonça e deu prazo para as manifestações. Fachin terá de conduzir uma crise que envolve a própria cúpula do judiciário. O desafio é apurar as acusações sem aumentar a desconfiança sobre a corte. Agência Rádio Web, produção e reportagem, Felipe Medeiros.
3: E o ministro Gilmar Mendes propõe barrar militares e policiais no Supremo.
4: O Gilmar Mendes, do Supremo Tribunal Federal, formalizou neste sábado uma proposta que pode mudar as regras para a atuação de policiais e militares dentro da corte. A ideia é proibir que integrantes das forças de segurança atuem nos gabinetes dos ministros como servidores cedidos. A proposta amplia a restrição para diferentes órgãos. Estão incluídos militares das Forças Armadas, policiais federais, policiais rodoviários federais, integrantes das polícias civis e militares dos estados, além dos corpos de bombeiro militares e das polícias penais federal, estadual e também do Distrito Federal. Atualmente, servidores dessas áreas podem ser cedidos para trabalhar em órgãos públicos, inclusive no Supremo. A proposta de Gilmar Mendes busca impedir especificamente esse tipo de atuação nos gabinetes dos ministros. A iniciativa surge em um momento de aumento das tensões internas dentro do Supremo Tribunal Federal, em meio aos debates e desgastes relacionados à atuação dos ministros Alexandre de Moraes e André Mendonça. A medida ainda precisa ser analisada e aprovada dentro do próprio Supremo para que possa entrar em vigor. Na prática, se a proposta avançar, ministros do STF vão deixar de contar com policiais e militares cedidos para funções administrativas e de apoio em seus gabinetes. A discussão deve aumentar e debates sobre a presença de integrantes das forças de segurança dentro da mais alta corte do país. Agência Rádio Web, com informações de Brasília, Daniela Esperon.
3: privação do sono provoca impactos

0: diretos no desempenho escolar.
1: De acordo com a Sociedade Brasileira de Pediatria, crianças que dormem e acordam mais tarde têm o sono afetado até os 20 anos. O sono desempenha papel importante no desenvolvimento físico e cognitivo. Durante a noite, o corpo libera hormônios, como o do crescimento, que contribui para o aumento de estatura e ganho de massa muscular. Já o sono, mais próximo ao final da noite, é responsável pela consolidação da memória e aprendizado. Ambos os processos são indispensáveis para o bom desempenho escolar. É o que explica o otorrinolaringologista, especialista em medicina do sono, Lucas Padial.
2: Eu diria que o sono, ele definitivamente é um dos protagonistas para o processo de aprendizagem. É durante uma etapa importante do sono em que nós temos a consolidação das memórias. Então o sono, ele tem algumas fases e o sono REM é durante esse período, que é justamente o período que nós também temos aqueles sonhos vívidos, é nele em que há principalmente a consolidação da memória e também o processo de atenção, de vigília, de função executiva.
1: Segundo o médico, para além do reajuste nos horários da aula, a mudança em alguns hábitos do cotidiano, como o uso de telas, pode auxiliar na melhora do sono dos alunos.
2: E é ruim você utilizar telas. Isso por dois motivos. O primeiro motivo é a luminosidade, né? A luz azul, ela atrapalha o seu pico de liberação de melatonina, que é um hormônio da escuridão. Ele sinaliza para o seu organismo que chegou a hora da noite. E o segundo fator é que, comumente, os adolescentes não ficam só com uma luz ligada na tela. Essa luz está vinculada, usualmente, a uma rede social.
1: Diante das discussões acerca do tema, é possível compreender que ao priorizar as boas noites de sono, o indivíduo, para além de melhorar a qualidade de vida, também beneficia a saúde do organismo como um todo e a longo prazo. A Agência Rádio Web, produção e reportagem, Joyce Santos.
0: Ator global denuncia ataque homofóbico no Rock in Rio.
3: O ator João Vitor Gonçalves publicou um vídeo em uma rede social para denunciar um ataque homofóbico quando chegava ao Rock in Rio na noite de sexta-feira. Gonçalves interpreta o personagem Mau Mau na novela Quem Ama Cuida, que também trata sobre o tema. O ator disse ter sido perseguido por um grupo de garotos que o ironizou por conta das roupas que usava.
4: Na hora eu me senti muito acuado, tava me sentindo ali uma violência, mas pra mim eu tava pensando muito na minha segurança e eu queria acelerar o passo pra fugir daquela situação. Não sabia o que podia acontecer, qual era o próximo passo, né, que aqueles garotos poderiam dar. Então eu acelerei meu passo e tava com a cabeça focada em chegar no Rock in Rio, fazer a entrega pra marca que eu precisava fazer. Já era tarde, eram 10 e pouco da noite, a hora que eu cheguei, porque eu trabalhei o dia inteiro, saí do trabalho, né, da gravação e fui pro Rock in Rio pra fazer essa entrega. E o stand já ia fechar, então eu tava nervoso com isso. Acabou que minha cabeça ficou concentrada naquilo. E só quando eu cheguei em casa depois de fazer essa entrega, que eu fui sentir o que eu tinha vivido e entender que tinha se tratado de uma agressão e de um ataque homofóbico.
3: Um dos agressores é o streamer GH Rio RJ, que publicou o vídeo da ação em redes sociais.
4: No fim da noite, o garoto que tava ali cabeceando a live e cabeceando aquele vídeo, enfim, postou um vídeo de pedido de desculpas, dizendo que ele tava falando sobre fazendo entretenimento, que a live dele tava muito parada, então ele tava ali fazendo uns entretenimentos. Eu sou um garoto que tenho 300 mil seguidores no meu Instagram, faço parte de uma das novelas mais legais, faço um personagem que fala sobre isso, eu tenho visibilidade. Eu passei por isso. E eu fico pensando e me fere quantas pessoas que não têm essa visibilidade, quantas mulheres, quantos homens gays, pessoas trans, passam por isso e não têm essa visibilidade. E ninguém fala sobre, e é tudo em prol do entretenimento.
3: Até o fechamento dessa matéria, na manhã deste domingo, o ator João Vitor Gonçalves não havia registrado um boletim de ocorrência. Mesmo assim, a Delegacia de Crimes Raciais e Delitos de Intolerância, DECRAD, do Rio de Janeiro, investiga o caso após ter tomado conhecimento do fato. O Ministério Público do Rio também recebeu denúncia anônima e apura o possível crime. Agência Rádio Web de Brasília, Alan Barbosa.
0: Doenças bucais são fatores de risco para infarto e cardiopatias.
3: Mais de 78 mil brasileiros perderam a vida em decorrência de doenças cardiovasculares apenas nos primeiros meses deste ano. O dado é da Sociedade Brasileira de Cardiologia. Os principais fatores de risco são bem conhecidos: hipertensão, diabetes, obesidade e sedentarismo. Mas há um outro, menos conhecido e também perigoso: as doenças bucais. É o que explica o médico cardiologista Tiago Germano.
5: Anteriormente se falava muito a respeito, né, da endocardite, né, que é uma infecção causada, né, nas válvulas cardíacas ou no tecido cardíaco, provocado principalmente por bactérias provenientes da boca. Isso já era muito sabido. Agora, o que vem de novidade é a correlação também com doenças bucais, né, principalmente a gengivite, associada à inflamação e desencadeando processos inflamatórios que vão atuar ali e aumentando a incidência de infarto.
3: Pessoas com doenças periodontais apresentam maior risco de desenvolver problemas cardiovasculares por conta da inflamação crônica provocada pela infecção bucal. O médico cardiologista alerta para que as pessoas com cardiopatias fiquem mais atentas.
5: Essas infecções, principalmente ali a gengivite, cárie dentárias, as endodontias também, elas podem produzir toxinas ou mesmo a própria bactéria, aproveitando dessa baixa imunidade, essa baixa resposta, né, imune do paciente, e migrar para o tecido cardíaco, artérias, né, e válvulas cardíacas, o próprio músculo cardíaco, e ali causar inflamação. E se naquele paciente ali ele tiver já uma condição clínica, por exemplo, uma placa aterosclerótica numa artéria coronariana, esse processo inflamatório aumenta a atividade ali plaquetária, adesão plaquetária, acaba contribuindo para a formação ali do trombo, instabilidade desse trombo e um evento cardíaco que pode ser um infarto agudo do miocárdio.
3: A orientação é ficar atento a qualquer anormalidade na boca e procurar um dentista. A visita regular a esse profissional ajuda na prevenção das doenças bucais. O conselho para os odontólogos é incluir a saúde cardíaca no checklist do paciente, principalmente antes de procedimentos mais invasivos. Agência Rádio Web de Brasília, Alan Barbosa.
0: Outros destaques, outras manchetes pelo Brasil e pelo mundo. O PT debate reforma do judiciário para tentar se blindar da crise do Supremo. Condomínio de luxo de Lulinha na Espanha tem spa e tirolesa. Governo triplica verba para comunicações na tentativa de salvar os Correios. Você vai levando conosco os destaques aqui pelo Brasil, pelo mundo, as manchetes desse feriado da independência. PM aposentado reage à tentativa de roubo em pedágio e mata suspeito em São Paulo. Brasileira deportada pelos Estados Unidos para a Libéria. Prédio desaba na Índia e deixa ao menos 6 mortos e feridos. Laudo aponta que mulher que morreu em São Paulo teve intestino perfurado em hospital. Estados Unidos fazem missão secreta para retirar minas do Estreito de Hormuz. Os nossos destaques, as manchetes desta manhã de segunda-feira, pelo Brasil e pelo mundo. Médico brasileiro é escolhido para comandar a principal revista científica sobre obesidade. Onça parda é resgatada após quase 10 horas de operação em Santa Catarina. Durante explosão, durante festa religiosa no México, deixa ao menos 10 mortos. O Ibama recomenda análise de riscos do El Niño em licenças de hidrelétricas em portos. Grupo de pescadores fica preso sob chuva de detritos após erupção de vulcão na Indonésia. Tá aí, portanto, os nossos destaques, as nossas manchetes principais de agora, pelo Brasil, pelo mundo, nesta manhã do 7 de setembro. Mandar um abração aqui para a galera que está ligada com a gente, o Nilton Rossi, a Marcinha Araguti, o Zé Maria, o Homem que Lava Seco, a Cida Santos, a Sandra Foliani, a Marta Paulino, o Zé Silva, a Rosana Furtado, a Maria Denor. Muito obrigado a todos aí pela companhia, pela sintonia. 8h41, cafezinho derradeiro, e voltamos com o último bloco, com esporte e o tempo.
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1: Vamos nessa então, gente. 8h47, nosso último bloco. Esporte e o tempo.
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1: Vamos com os campeonatos, gente. Brasileiro feminino. Olha aí. São Paulo 2, Grêmio 0, Ferroviária e Flamengo 2-2. Ah, meu amigo, hoje teremos Corinthians e Cruzeiro às 5 da tarde. Semifinais, hein? O Flamengo pega o São Paulo e o Bahia vai enfrentar o vencedor de hoje à noite. Hoje à noite, hoje à tarde, né? 17 horas, Corinthians e Cruzeiro. Bom, gente, Libertadores da América. É, semana de Libertadores da América. Já tem jogo amanhã, hein? Amanhã, 19 horas, tem Fluminense e Platense da Argentina. A Sul-Americana, também as oitavas a partir de amanhã. As quartas, né? A partir de amanhã já. Amanhã tem Santa Fé de Argentina e Vasco, Boca Juniors de São Paulo. Agora o Brasileirão da Série A. Bragantino 2, Bahia 3, São Paulo 2, Atlético Mineiro 0, Fluminense 1, Vasco 0. Coritiba 1, Mirassol 2, Cruzeiro 3, Atlético Paranaense 1, Remo 0, Flamengo 1, Inter 2, Santos 3, Botafogo 0, Palmeiras 0, Corinthians 1, Chapecoense 2. Hoje, 8 da noite, tem Vitória e Grêmio. Agora vamos com a Série B do Brasileirão. Náutico 1, Botafogo de Ribeirão Preto 0, Criciúma 2, Cuiabá 0, Atlético Mineiro 5, Vila Nova 0, CRB 3, América Mineiro 1, Novo Horizontino 3, Avaí 1, Goiás 0, Fortaleza 1, Juventude 2, Atlético de Goiás 2, Ceará 2, Sport 1, Londrina 1, Operário 2, Ponte Preta 0, São Bernardo 2. Agora o Brasileirão da Série A 3. Inter de Limeira 3, Ferroviária 3, Floresta 0, Maringá 1, Santa Cruz 1, Botafogo da Paraíba 0. Hoje tem Paysandu e Brusque. Na Copa Paulista, teremos aí, tivemos aí São Bernardo 2, Comercial 0. Nos pênaltis, o Comercial ganhou de 3-1. Bandeirante 3, União Suzano 1. Primavera 7, São Caetano 0. Hoje à tarde tem Paulista e Grêmio Prudente. Tá aí, portanto, os destaques do esporte. Finalzinho aqui do nosso programa. 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E quanto ao tempo, gente, segundo informações do Climatempo, temos previsão ainda de instabilidade, né? É, tem previsão. Pouca, mas existe a possibilidade, principalmente amanhã e quarta. As temperaturas em média, máximas e mínimas, nesta segunda, 18 por 12. Amanhã, 20 por 13. Na quarta-feira, 24 por 17. Muito obrigado pela atenção, um abraço e até logo mais, às 11 horas.
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5: Todos os anos, cerca de 1.300.000 toneladas de alimentos são desperdiçadas ou perdidas em todo o mundo. Então, cerca de um terço de tudo que produzimos acaba no lixo. Mas por que desperdiçamos tanta comida? Um dos problemas é a logística e armazenagem do transporte, que por aqui é lastimável, de acordo com Antônio Alvarenga, presidente da Sociedade Nacional de Agricultura, a SNA. Outro problema também é o fato do consumidor ser muito exigente com relação à estética dos alimentos. Ele não gosta quando aquela fruta está um pouco feia ou escura, mas pode ser comida normalmente como as outras. É o que afirma Silva, da rede Save Food Brasil. Com este grande problema, várias iniciativas foram criadas no Brasil para tentar barrar o desperdício de comida. Entre elas, um aplicativo que funciona como o Tinder, aquele da paquera, sabe? Ao invés de um crush, você aproxima comida sobrando com quem precisa dela. Ele se chama Comida Invisível. De qualquer forma, o consumidor tem um papel fundamental não só de fazer a sua parte, mas também de cobrar o que os supermercados, os restaurantes e outros lugares que frequentamos estão fazendo para evitar isso. Diga não ao desperdício. Seja um consumidor consciente.
0: Uma campanha da Sempre Viva Movimento Ecológico e Ambiental de Igaraçu do Tietê.
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1: 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Oba! 9-1, estamos chegando, segundo daquele jeito que a gente adora. Segunda-feira, feriado, 7 de setembro. Que beleza, adoro esse frio maravilhoso para tomar um belo banho de madrugada. Madrugada, né? Porque eu levantei cedinho. Faltam apenas 115 dias para terminar o ano de 2026. Bom dia, dona Cris, tudo bem?
2: Bom dia, Nádia.
1: Como passou de ontem para hoje?
2: Bem,
1: não, ontem
2: Nádia.
1: Não, sábado, né?
2: Por quê?
1: Sábado, é, porque foi sábado.
2: Sábado eu vi você.
1: Sim, mas você passou de sábado para domingo, domingo para segunda.
2: Ah,
1: né?
2: Passei bem.
1: Como passou?
2: E você,
1: eu passei bem, graças a Deus.
2: Comeu bastante?
1: Ah, mais ou
2: ganhou
1: menos.
2: Ganhou alguma coisa?
1: Não, não ganhei nada.
2: O que que aconteceu?
1: Ah,
2: o frio fez
1: não,
2: mal?
1: Não, Cris, não deu
2: não.
1: Certo, não, não deu certo. Eu acho que ali, você sabe que tava todo mundo lá, meu, reunido.
2: Todo
1: sábado.
2: Mundo quem?
1: Lotado, Cris.
2: Todo mundo aqui. Glória a Deus, que bênção, não?
1: É, eu sentei próximo da Angelina e
2: Dona
1: também...
2: Angelina.
1: É, da Angelina e também das Pérez.
2: Família Pérez?
1: Família Pérez.
2: É, quem mais tava lá?
1: Ah, tava cheio de gente.
2: Conhecido?
1: Tava.
2: É?
1: Tava a Claudinha Luiz...
2: A Cláudia
1: tava Janete, tava o Dito, a Eva.
2: A não, Cláudia ganhou?
1: Sônia Barbosa. A Cláudia não ganhou. Eu acho que não ganhou.
2: Também não?
1: Não.
2: Ah, mas você tava lá, né?
1: Eu tava lá, perdi, Cris. Eita. Ganhei um liquidificador, mas perdi na pedra. Não tava com sorte. Mas bom, mas eu vou falar a verdade, eu não vou pra ganhar.
2: Gente.
1: Eu vou pra ajudar, pra participar.
2: É, comer.
1: Adoro, viu, Cris?
2: Ah, comer.
1: Comi lá dois pastéis,
2: verdade?
1: Comi espetinho, fogaça. Fiquei muito feliz, viu?
2: Ai, que bom.
1: É,
2: menino,
1: isso aí.
2: Menino que colabora, isso aí. Tá certo.
1: Você não foi, Cris?
2: Não, senhor.
1: Por quê?
2: Não.
1: Que poxa.
2: Não.
1: Gente do céu.
2: Não,
1: eu sei. Você é contra.
2: Falta tempo.
1: Nossa, falta tempo.
2: Falta tempo.
1: Tem que ir, mas isso aí.
2: Eu tava sem tempo.
1: Pois o fim de semana estranho, viu, Cris? Choveu demais.
2: Por que estranho?
1: Estranho.
2: Ué.
1: Eu acho que esse momento aqui era pra estar esquentando já.
2: Era pra estar calor. Era
1: agora
2: pra
1: olha
2: todo
1: a queda
2: mundo
1: da temperatura.
2: Camiseta, assim. Ô, gente, quem trouxe a Frozen, por favor, manda ela de volta.
1: Meu
2: porque
1: Deus.
2: Porque ninguém chamou ela em setembro.
1: Ai,
2: você chamou
1: ai.
2: Alguém em setembro?
1: Eu não chamei nada.
2: Pelo amor de Deus, daqui...
1: Tá frio demais hoje.
2: Ó.
1: Hoje.
2: Ó, daqui duas semanas, daqui 15 dias já é primavera, gente.
1: Tá vendo? Mexeu com
2: o que tá acontecendo?
1: Hoje aqui, nos nossos...
2: Por eu sei, ser humano.
1: Fatos, histórias jornalísticos, Cris. Dom Pedro é saudado em São Paulo. Isso aqui aconteceu, ele é saudado, viu?
2: É saudável.
1: É, em 1822. Aê, meu Deus do céu. Avenida Rio Branco é inaugurada. Avenida Presidente Vargas também é inaugurada em 1944. E a Rio Branco em 1904. É o que eu tenho no meu caminho.
2: É?
1: Sim.
2: Se hoje é dia da proclamação da independência do Brasil, você não fala. Dia da pátria, você não fala.
1: Eu deixei pra você, né?
2: Ah, tá.
1: Pouco.
2: É, desculpa, dela, eu já dei uma letra. E hoje, sabe quem faz aniversário 99 anos?
1: Não, de jeito
2: Tony
1: nenhum.
2: Tony Tornado.
1: Ele tava no Rock in Rio.
2: Tony Garrido, quer dizer, Tony Garrido.
1: Tony Garrido, 99?
2: É, porque ele é de 1967.
1: 99? Tá doido?
2: É Tony Tornado que
1: Tony
2: é.
1: Tony Tornado que é.
2: Tony
1: 92.
2: Garrido.
1: Garrido
2: aqui.
1: É do Cidade
2: Cantor.
1: Negra, não é?
2: Eu não sei, não conheço.
1: Ixi Maria.
2: Eu não tô bem hoje do cérebro.
1: Ah, eu tô percebendo. 90 anos,
2: meu
1: você nasceu
2: meu cérebro tá congelado, você não tá
1: viu, você nasceu em 60, você
2: seu
1: em 70.
2: Sonho?
1: Ele nasceu em 60, você foi em 70. Como que ele tem 90? Então você tem 80.
2: É, isso aí.
1: Misericórdia. Só isso, Cris.
2: É, eu não tô bem hoje.
1: Ah,
2: meu
1: eu tô...
2: cérebro tá congelado.
1: Eu achei. Eu acho, também achei. Que coisa de doido.
2: Eu não
1: 99
2: tô bem
1: anos.
2: Hoje.
1: Então eu você tem 89.
2: Era pra ser 1930, né?
1: É, lógico, né?
2: Bom, volta pra escola, Mobral.
1: 96, manda um pensamento, vai, mas manda um bom, Cris. Tá. Vê se lê antes, pelo amor de Deus.
2: Procure fazer o teu nome, porque tua caveira os outros fazem.
1: Sim, com certeza.
2: A nossa? Bom, a nossa já tá caindo tudo, braço,
1: perto. Com esse pensamento maravilhoso da Cris, eu vou liberar as participações essa manhã de frio, hein? Eu, se eu pudesse, estaria dormindo, mas tudo bem.
2: Você não pode.
1: Eu não posso. 3644-2001 é o telefone da cidade, coloca 14 na frente. Ele já recebe mensagens, viu, gente?
2: Amor, a pátria, nós estamos aqui hoje.
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2: É.
1: Maravilhosa. É. Essa escova é chique demais. É. A Cris que comprou para ser sorteada.
2: Não foi, não. Lá você mentiroso. E eu não.
1: Vamos começar o programa de hoje?
2: Vamos começar bem, né?
1: Ah, Péricles e Ana Castela, adoro.
2: Ah, eu percebo.
1: A primeira de hoje na cidade. Bom dia.
2: Bom dia.
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0: lembra dessa música, Cris? Não, né? Lindsey Buckingham. Lindsey Buckingham.
1: Nossa, que inglês maravilhoso.
0: Trouble.
1: Inglês.
0: Maravilhosa.
1: Não, se você quiser estudar inglês,
0: estuda comigo. Lindsey Buckingham. Trouble.
1: Tá falando sozinho.
0: Ai, ai, ai. 9h14, já a gente volta. O pessoal tá chegando. Nossa, Cris, o pessoal tá acordando cedo. Meu Deus do céu.
1: Ah, tá pensando que o quê? O povo
0: dorme?
1: Não, ninguém
0: tem
1: dorme,
0: que dormir,
1: não, rapaz.
0: Descansar, que Cleusa tá por aqui.
1: Dormiram todo mundo ontem.
0: Maguila tá por aqui já. Meu Deus do céu. Ninguém merece acordar cedo nesse dia, não.
1: Por quê?
0: Frio.
1: Ah, detesto. Toma banho na soda. Dona de casa tem que levantar cedo, fazer café, arrumar a cozinha, lavar a roupa.
0: Voltamos já, voltamos já, já, já.
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0: Aproveita aí esse dia de descanso, hein? 7 de setembro, data aí que a gente comemora a independência do Brasil. E é tão bom sentir que ainda existem tantas primeiras vezes guardadas para vivermos. Vou repetir, viu? É tão bom sentir que ainda existem tantas primeiras vezes guardadas para vivermos. Que tal hoje você ter a primeira vez de viver alguma coisa bem legal? Aproveita o feriado para dar uma olhada diferente aí ao redor, para fazer algo diferente ao redor, para estar com pessoas diferentes. O que você acha? Pelo menos tenta, viu? A gente segue por aqui aguardando essas primeiras vezes. E elas existem e sempre estão rodeando a nossa vida, hein? É só deixar chegar. Vamos nessa, porque temos aniversariantes no 7 de setembro. Nascidos no dia de hoje, costumam unir racionalidade virginiana a uma dose extra de sensibilidade, criatividade e visão de futuro. Para vocês que fazem aniversário hoje, um dia excelente com muita comemoração. Reúne todo mundo aí para comemorar a sua vida. Que tenha um novo ciclo de paz, de luz, de amor, de prosperidade e principalmente de muita saúde, viu? Parabéns, obrigada pela companhia. Aumenta mais um pouquinho o volume, porque agora o dia está no ar através da astrologia. Aries, de 21 de março a 20 de abril. Organize as finanças, resolva pendências e busque mais estabilidade, hein, ariano?
1: Touro,
0: de 21 de abril a 20 de maio. Foco nos projetos, na casa e nos pequenos detalhes. Isso fará a diferença hoje para você, taurino. Foco!
1: Gêmeos,
0: de 21 de maio a 20 de junho. Descanse, cuide-se e reveja questões familiares e financeiras com mais calma. Hoje está um dia propício para isso, né? Se não estiver trabalhando aí do outro lado, porque tem muita gente que sim, trabalha no feriado, descansa, fique tranquilo, relaxa, vai pensar um pouquinho na vida, né? No que vai fazer nos próximos dias. Daqui seguimos deixando aí o seu 7 de setembro mais gostoso, com música, informação e bom conteúdo. Eu volto já!
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10: Oba! De acordo com a Official Shirts Company, a cantora Olivia Dean emplacou 6 músicas entre as 40 maiores de 2026 até agora no Reino Unido. E 3 delas no top 3. Man I Need, Rain Me In, em parceria com Sam Fender, e So Easy to Fall in Love.
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0: 9h26, estamos de volta com o programa Vitamina C, manhã maravilhosa de segunda-feira. Segundou daquele jeito que eu adoro, viu, Cris? Eu adoro segunda-feira. Ainda quanto a chuvosa, fria. É assim que eu gosto.
1: É?
0: É desse jeito que eu gosto, oh, viu? Temos oh, uma informação antes da sua, da minha amiga Milena.
1: Ah, ela boa. Acordou cedo também, que se
0: ela,
1: frio.
0: Ela falou, Marcelo, tá, solta a minha informação, porque a informação dessa mocinha é muito ruim.
1: É, né? Vou falar pra você que mocinha. É ruim.
0: Manda, Milena.
2: As agências bancárias de todo o país não abrem nesta segunda-feira, 7 de setembro, feriado pelo Dia da Independência do Brasil. O expediente volta ao normal amanhã, terça-feira, dia 8. Os bancos só não abrem nesse dia nas localidades do país onde eventualmente seja feriado municipal. Contas de consumo, como as de água e luz, por exemplo, e boletos de todo tipo com vencimento nesse dia 7, feriado nacional, podem ser pagos amanhã sem cobrança de multa. Lembrando que mesmo com as agências fechadas em todo o país, os clientes podem recorrer aos canais digitais, como o Pix, aplicativos bancários e internet banking, além dos caixas eletrônicos, que funcionam normalmente. Além dos bancos, o feriado nacional também impacta o funcionamento de diversos outros serviços. Outro exemplo são as agências da Previdência Social, que também impacta o funcionamento de diversos outros serviços. Outro exemplo são as agências

0: aconteceu um fato que o pessoal chegou até a tirar foto, viu? Tem uma pessoa que vem aqui na cidade, um amigo nosso, que fala, fala, fala, mas a hora que tá próximo do homem lá, nossa
1: o
0: senhora,
1: bicho, ó. Vaza.
0: Diz que dá risada, fica. Ai, porque não sei o quê, não sei o que lá. E tem uma filmagem. Depois eu vou mandar pra você uma filmagem. Se... É um amigo nosso, viu, Cris? Muito amigo.
1: É, muito amigo? Sei.
0: Encontrou com uma pessoa aqui também. Que
1: fala, ele, fala, fala,
0: ele,
1: fala.
0: Ele fica nervoso aqui.
1: Ah, tá.
0: Fora daqui.
1: Sei.
0: É.
1: Nem fala
0: não posso
1: nada.
0: Falar mais nada.
1: É, nem fala nada.
0: Estou bloqueado, não posso falar.
1: É, uma Cris. Cobra. É uma cobra caninana.
0: Só joguei a rede.
1: É.
0: Nós
1: pesca, filho.
0: Você tem uma informação boa nessa manhã maravilhosa?
1: Tem.
0: 9h28 já,
1: ótima.
0: Viu?
1: Ótima. A Anvisa aprovou no Brasil o primeiro medicamento capaz de desacelerar a progressão da doença do Alzheimer. A aprovação apresenta um marco histórico no tratamento da enfermidade por atuar diretamente na causa subjacente das condições patológicas e não apenas um alívio temporário dos sintomas. O fármaco consiste em um antibiótico monoclonal projetado para remover o acúmulo de placas da proteína beta-amiloide no cérebro. Ao eliminar esses agregados proteicos e terapia protege a integridade dos neurônios e reduz de forma indireta o ritmo do declínio cognitivo e funcional dos pacientes.
0: Tá beleza, aí? Beleza.
1: Tayan tivesse vindo antes, né? Mas...
0: É. Ah, não, mas veio, né?
1: Antes não, antes, né? Minha mãe morreu. Nunca, né, minha mãe morreu de Alzheimer, né?
0: É, mas é. Chegou.
1: Chegou.
0: Né? Ver se dá certo, né?
1: Tomara,
0: melhora.
1: Né? Rezamos para
0: sim,
1: isso.
0: Sim, sim, sim. Tomara que sim. Ô, Cris, hoje é segunda saudável no Fernandes, viu? O Fernandes tá aberto, tá atendendo, viu?
1: O dia todo, viu, gente?
0: Sim, tá atendendo.
1: Pode ir lá que até as 19, gente, não é até as 21,
0: até as 19,
1: não.
0: Todas as lojas?
1: Todas as lojas.
0: Certo. Hoje temos a segunda mais saudável no Fernandes, tem repolho, adoro repolho, viu?
1: Ah,
0: alho,
1: tá.
0: Poró, o espinafre, espinafre, você faz ali uma abafadinha de espinafre.
1: Isso.
0: Depois...
1: Você faz o quê?
0: Abafadinho. Uma abafadinha ali.
1: Sei.
0: Entendeu? De espinafre com ovo.
1: Sei.
0: Também tem brócolis ninja.
1: Tem o ninja?
0: Sim, ninja acordou agora, viu?
1: Nossa.
0: Couve-flor e... Rabanete,
1: isso
0: Cris.
1: Aí.
0: Ei, beleza. Então é no Fernandes hoje.
1: Você
0: certo?
1: Que exagerou ontem.
0: É, tá caindo meu microfone aqui.
1: Você
0: olha.
1: Comeu a picanha. Hoje você vai numa coisa mais leve.
0: Ai, nem me fale, comi tanto ontem,
1: picanha?
0: Cris. Dos... Nossa, eu comi tudo.
1: Picanha?
0: Nuggets. Calabresa cebolada. Lanche. Salgadinho. Tudo ontem.
1: Louco.
0: Ai, por isso
1: você
0: que
1: não
0: eu...
1: almoçou?
0: Ai, tomei água a noite inteira. Misericórdia.
1: Você não almoçou?
0: Não, almoço foi lasanha, arroz temperado. Teve também aquele...
1: Você pegou onde essa
0: molho
1: comida?
0: Madeira, como é que chama aquilo lá?
1: Hã?
0: É bife a molho madeira, é isso? Não, é...
1: Lagarto.
0: Lagarto. E tinha que... Isso, foi na marmita do Reviver ontem.
1: Maravilhosa. Eu sabia.
0: Maravilhosa.
1: Eu sabia, logo.
0: Uma farofa maravilhosa.
1: Sabia, Marcelo fazer comida com aquele frio que tava e chuva, mas nem nada aqui.
0: Ai, meu Deus
1: nem
0: do céu.
1: Nem aqui, nem na China.
0: Bom, então você falou... hoje, temos aqui a informação da Cooperit, tá? A coleta seletiva normal nesse feriado, tá, gente?
1: A coleta.
0: Mas tá tudo normal. O lixo também tá normal, não. Viu? A hora que eu tava subindo, tava vendo a coleta. Não avisar, não comunicar, mas tá normal.
1: Ah, mas é sempre assim quando comunicar alguma coisa.
0: A barra também tá normal, viu, Cris?
1: A barra comunicou.
0: É, a barra comunicou.
1: E a coleta de lixo
0: Igaraçu,
1: normal.
0: Não.
1: Ah, mas quando avisa?
0: Mas
1: nunca.
0: Tá normal. Hoje, às 11 horas, já começa a atender.
1: Só
0: teremos
1: pra eles pôr o lixo,
0: almoço sertanejo na estiva com
1: hoje?
0: Anderson Lima e Oscar. Opa!
1: Olá, gente.
0: Ah, hoje eu saio daqui e vou comer uma picanha maravilhosa na estiva.
1: É? Então,
0: e o nosso amigo Anderson Lima, né, Cris?
1: Vai tá lá, lógico, prestigiar.
0: Ei, Anderson. O Anderson, né, começou... É grande cantor, né? Técnico em informática... E tentou radialista, mas depois que ele viu, falou, Marcelo do céu, acho melhor parar com o rádio, porque isso aqui não vai dar caminho.

0: não. Parou, acordou, né? E tá cantando aí agora. O Anderson canta sozinho, canta também aqui com o Oscar. E também tem a banda, né? É, Jack Trio. E é bom, é bom. Então hoje, a partir das 11 horas, já tá recebendo o pessoal ali na estiva, tá? 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Hoje está aberto, viu? 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Tá todo mundo aí atendendo, né? A maioria atendendo, trabalhando normal. Posso tocar uma bela canção?
1: Mas a gente já volta. Né? Uma bela.
0: É, o pessoal tá mandando. Boa,
1: pelo amor de Deus, estão pedindo, viu?
0: Estão pedindo o quê?
1: Estão reclamando das suas músicas aí.
0: Verdade, quem que reclamou?
1: Nem falo nada.
0: Quem foi?
1: Eu nem vou falar nada. Quem reclamou? Tô reclamando.
0: Quem que foi que reclamou?
1: Estão reclamando suas músicas aí.
0: Ed Brito Samuel. Romance Rosa. 934, bom dia, cidade.

0: Lucas Serginho, aposta 9h41, bom dia.
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1: O que você está fazendo aí do outro lado? Só curtindo aqui a nossa programação? Que maravilha! Continue conosco, as previsões estão de volta.
2: Câncer,
1: de 21 de junho a 22 de julho. Boas conversas vão facilitar acordos, negociações e a resolução de pendências. Observe seu modo de conversar, viu, canceriano?
2: Leão,
1: de 23 de julho a 22 de agosto. A sorte e oportunidades favorecem a carreira. As finanças e as novas conexões estão em destaque, Leão.
2: Virgem,
1: de 23 de agosto a 22 de setembro. Novo ciclo, hein? Trazendo crescimento, oportunidades e perspectivas mais otimistas. Se abra para o novo virginiano, mas continua na sintonia, hein? Que eu volto já com mais previsões.
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1: Opa! 9h50, nossa, quase 10 horas já, Cris. Como tá passando a hora, né?
2: Tá, né?
1: Nesse feriadão maravilhoso, segunda-feira. É, agora sim o seu alô. Quem puxa a fila do bom dia deve estar com baita frio também aqui.
2: Quem
1: o
2: será?
1: Nosso amigo Júnior Bernardino.
3: Ah! Bom dia, Marcelo. Bom dia, Cris. Bom dia a todos os amigos ouvintes da cidade aqui. Uma semana abençoada a todos. Que frio é esse, gente?
1: Rapaz.
3: Ô, Marcelo, a culpa do frio é da Cris.
1: Será?
2: É, ah, cobra caninana.
1: Tem certeza.
2: Nem falo nada pra você, cobra caninana.
1: Jogou praga, veio frio.
2: É sua culpa, cobra caninana.
1: Ô, Júnior, um abraço, viu, meu amigo? Tudo
2: queria
1: bem?
2: Pra... Queria fazer brigadeiro com leite.
1: Ele tá com frio, Não tá aguentando de frio, falou aqui, ó.
2: Quem?
1: O Júnior.
2: É.
1: Que frio é esse?
2: É, não é Júnior, cobra caninana.
1: Chegando aqui a Aparecida, falando: oi, Aparecida, tudo bem, minha amiga? Mandou aqui, ó, aqui, segunda-feira, Cris. Que a sua semana seja ricamente abençoada pelo Deus Todo-Poderoso.
2: Amém,
1: viu?
2: Senhor.
1: Que você receba paz nos dias difíceis.
2: Amém.
1: Harmonia em cada decisão. Amor em cada gesto.
2: Amém.
1: Saúde para seguir em frente.
2: Amém.
1: E muitas alegrias para iluminar o
2: Amém.
1: Seu caminho, Cris.
2: É.
1: Beleza? Feliz semana. Um abraço, Aparecida. Bom dia, minha amiga. Chegando aqui, ela. Ih, Neves. Neve, né? Lembra Neve. Eva das Neves.
2: Mas vou contar pra você.
1: Ih, calma.
2: Sábado ela tava chegando. Você precisa ver dois guarda-roupa e ela no meio. Eu falei, eu vou contar pro seu marido.
1: Mas o que? Ela comprou?
2: Não sei, ela tava com dois guarda-roupa do lado, assim, lá no Fernandes, lá em cima. Tinha dois guarda-roupa do lado dela. Eu falei, ah, eu vou contar pro seu marido.
1: Ei, como tem gente fofoqueira, hein, Eva?
2: Vou contar pro seu marido.
4: Bom dia,
2: e deu risada ainda.
4: Bom dia, Cris. Bom dia, Livelton.
1: Tudo bem, minha amiga?
4: Um bom dia pra vocês. Um feriado maravilhoso, trabalhando, né?
1: Tamo junto.
2: Nós tá aqui.
4: Que Deus abençoe vocês e a família.
2: Amém.
4: Um abraço da Eva das Neves. Segue o líder. Flamengo.
1: Que líder. Que beleza, gente. É flamenguista. Parabéns,
2: não vem, não,
1: Flamengo.
2: Não vem disfarçando, não,
1: parabéns,
2: filho.
1: Parabéns.
2: Quem segue o líder, né? Tá...
4: Era meus filhos, Cris. Era meus filhos, Cris.
2: É, sei. Dois guarda-roupa lá, assim. Parecia dois guarda-roupa e ela no meio desse tamanho, assim, sigo. Ó.
1: Tem que sair com segurança agora, Cris.
2: Ela desse tamanho, dois guarda-roupa.
1: Segurança. Assim, tem que sair com segurança. A coisa tá feia, viu? Não tá fácil, não. Oi, bom
2: tá
1: dia,
2: muito
1: viu,
2: grande
1: amiga?
2: Pra ser seus filhos, esse tamanho seu do seu marido, minha bom, filha. Do guarda-roupa,
1: o Carlão chegou por aqui, deve estar triste.
5: Bom dia, Marcelo. Bom dia, Cris.
2: Perdeu o Parmeira?
5: Todo nós
2: empatou,
5: aí, todos
2: não foi?
5: E todos participantes.
1: Eu não acompanho futebol.
5: Deus que abençoe todos nós e nossos familiares.
2: Nada.
5: Uma ótima segunda a todos e uma semana boa pra nós todos, com a graça de Deus.
1: Amém, meu amigo.
5: Fiquem todos com Deus. Abraço. É o Carlos Lazarim. Bom dia, Lourdes.
1: Dia, Lourdes.
2: Ô, Carlos, dá...
5: Marcelo, você acha que tá frio aqui, né? Pensou se você mora lá em Chapecó, no Rio Grande do Sul?
1: Credo, o que é isso, Carlão?
2: Ô, Carlão, hoje dá pra você ir lá no Sandro, ele tá fazendo promoção, vai lá.
1: Viu? Vai, vai lá comprar, vai. Ô, meu Deus do céu, aqui...
4: Ué, seu Carlos não falou cego líder?
2: Que líder?
1: Tá frio.
4: O Carlos não falou cego líder?
2: Esqueceu,
4: acabou o Palmeiras ser líder, né? Agora é o Flamengo.
2: É, mas o Palmeiras saiu, tá lá embaixo agora, né?
1: É o segundo, não é, Cris?
2: O Palmeiras?
1: É.
2: Não sei.
1: É, o segundo.
2: É, o tá Corinthians tá lá embaixo. O Corinthians, tá lá embaixo.
1: Olha como é duro não entender das coisas.
2: Não entendo mesmo. Não assisto.
1: Então não fala, né?
2: Ah,
1: oh, meu Deus, tá lá embaixo. Tá o segundo.
2: O Corinthians.
5: Ô, Cris, lá embaixo tá o Corinthians e São Paulo.
1: É.
5: Não pode ver um verde que treme. Treme as pernas.
2: Verdade, tá assim?
1: Estão em segundo.
2: Por isso que o Marcelo não come nada verde.
1: Eu não tô acompanhando
2: ele
1: futebol.
2: Ele não come nada verde, viu? Você der um ar fácil, ele não come.
1: Chegando não por aqui come. A Márcia Pereira, Samuel Pereira dos Santos. Bom dia, Marcelo. Tudo bem, Cris?
2: Tudo bem.
1: É, tudo bem, né, Cris?
2: Tudo bem.
1: Tá bem, graças a Deus, viu? Chegando agora aqui, outra pessoa tá triste.
2: Quem?
1: Você é uma cunha.
6: Bom dia, Cris. Bom dia, Marcelo. Bom dia a todos os ouvintes da Rádio Cidade.
1: Fala, dona Selma.
6: Todos que trabalham aí.
2: Olá.
6: Nossa, adoro vocês. Vocês me fazem rir, me fazem mais feliz todo dia.
2: Amém.
6: Vocês são demais, viu? Adoro vocês. É, coloca nosso nome no sorteio.
1: Tá, Selma
6: Cunha, Maiara Cunha e Vanete Pacheco. E aí, hein, Marcelo? Palmeiras, hein? Foi pro segundo lugar. Flamengo passou ele, né? Mas mereceu, né? Empatar, pelo amor de Deus, não tá ganhando, tá só empatando. E aí, fazer o quê, né? Mas mesmo assim, vai, Palmeiras! Enquanto tiver chance, a gente torce. E tudo de bom aí pra vocês, um abração, um friozinho aí, Deus me perdoe. Tudo de bom, viu? É. Um abraço, manda um alô pro Jardim Nova Barra. Beijo, opa, tchau. Gente, coloca nosso nome nos sorteios aí.
2: Pode deixar, minha linda. É amanhã tem um almoço.
1: Opa, começa a partir de amanhã.
2: Aí depois temos o pastel da Nê e depois o bolo.
1: Lembrando que hoje todo mundo tá entrando no sorteio da escova e secadora, Cris. Sorteio dia primeiro.
2: É isso aí, o Nê. O Selma, já chegaram pra mim e falou que eu e o Marcelo, a gente curou a pessoa da depressão. Aí você acha, nossa, Nê, tá assim agora, eu sou psicóloga.
1: Ah, vou pedir aumento.
2: Eu também vou pedir aumento.
5: Continua o modo silencioso do Lúcio ainda.
1: Ganhou o bolo sábado, você acredita?
2: Quem?
1: A Eliana. Só o bolo tá ganhando,
2: só
1: viu?
2: Só o bolo,
1: tá feia
2: pelo menos tá ganhando
1: deles.
2: Alguma coisa, né?
1: Ai, meu Paulo, Deus.
4: Vai ter o programa seu com o Zé hoje?
2: Não.
4: Hoje acha vocês que não vem a par da tarde.
1: Não, a par da tarde hoje a gente tá descansando, viu, Eva?
2: Imagina.
1: Minha bateria aguenta só até meio-dia. Meio-dia já preciso almoçar, deitar e dormir. Ai, hoje, ó, eu comi muito ontem
2: essa
1: à noite.
2: Essa madrugada?
1: E essa noite eu levantei a noite inteira pra ir no banheiro, Cris.
2: Naja.
1: Porque eu tomava água, nossa, pelo amor de Deus. Atacou
2: Mas
1: meu,
2: quando toma
1: meu
2: muita
1: fígado.
2: Água é outra coisa, Naja.
1: É fígado.
2: Não, é salgado, né? Você comeu alguma coisa salgada.
1: Calabresa. Salgadinho, nuggets e lanche. Você acha que ia dar o quê? Deu contra.
2: Meu filho, onde vai tudo isso?
1: Onde vai?
2: É.
1: Na barriga.
2: A misericórdia,
1: onde vai?
2: Meu Deus.
1: Bom, vamos lá. Você tá com inveja,
2: eu
1: Cris.
2: Não aguento.
1: Newton Rossi, um abraço, meu amigo. Tudo bem? Marcelo, tô por aqui trabalhando também, né?
2: Não sei ainda como não fizeram ser assim, uma coxinha
1: até
2: com a sua
1: até no feriado. Cara. Feriado
2: pra quem?
1: Feriado pra quem pode,
2: pra
1: meu.
2: Pra quem?
1: Amigo. O Newton falou, feriado pra quem pode.
2: A
1: gente
2: ele,
1: não pode.
2: Né, que
5: é nada, Cris. É que ele engasgou com a Chapecoense ontem e deu dor de barriga.
1: Não foi dor de barriga.
2: Ele perdeu. O Corinthians perdeu pro Chapecó, gente.
1: Não foi.
2: Como pode?
0: Fala, você fica reclamando aí na rádio que você
1: primo,
0: tá aí no quentinho aí, rapaz. E seu filho tá lá no posto de gasolina se ferrando lá, naquele vento gelado lá. Você devia trocar. Você ficar lá no posto e ele ficar aí na rádio.
2: Ó,
0: por que você não faz isso?
2: Oi,
0: vai ter pastel hoje?
1: Vai ter pastel quarta-feira, meu primo querido e amado, viu? Eu falei pra ele, tem que estudar.
2: Depois que você falou isso, Luiz, ele imagina, ele não sorteia você nunca na vida.
1: Viu, tem que estudar, ele não
2: depois
1: estudou.
2: Depois que você falou isso, esquece agora.
1: Tem que dar, eu falei,
2: mal, Marcelo?
1: Você vai dar valor pra vida. Meu Deus do céu. Manda alô pra minha tia Neuza Graciano. Adivinha quem foi que mandou aqui?
2: Quem?
1: A Neuza Graciano. A Neuza é tia da Lu, né?
2: Quem mandou?
1: Ela comprou um rádio pra ouvir a gente, Cris. Ela falou,
2: coitada.
1: Ela falou, comprar um rádio aí. Ela mandou lá pra Lu. Falou, paga agora o rádio aí, Lu. Por quê? Eu toquei comprar um rádio novo pra ouvir.
2: Ai, também. A minha tia ficou ouvindo nós. Falou que não aguenta escutar no Edu.
1: Verdade? Sua tia também?
2: Minha tia Cidinha lá na Barra.
1: Ai, que chique.
2: Ela mora naquele bairro lá, chique, lá que eu não sei o nome.
1: Eu não sei também.
2: O nome lá da
1: então, ó, o pessoal tá comprando rádio pra ouvir a gente. Olha que bênção, Cris.
2: Ele tá tirando o povo da depressão.
1: Meu Deus do céu.
2: Deixando doido.
1: A gente agradece de coração, viu? Vai pro outro estágio.
2: Vai.
1: Piora. Sai, vai pra outro. Nossa.
2: É nossa sina, meu filho.
1: Ai, ai, ai. Já eu volto com mais mensagem de bom dia. Tá cheio de gente mandando aqui bom
2: verdade?
1: Dia.
2: Verdade? Olha, você tirou o povo da cama hoje.
1: Acordei. Tem que acordar cedo, né, Cris?
2: Tem, lógico.
1: Liguei pra todo mundo aqui.
2: Você ligou?
1: Foi pra acordar já.
2: Levanta, galera. Já. É isso aí.
1: 10 horas, em Garaçu, Cris. Você tem uma informação boa?
2: Tem. O Sistema Único de Saúde amplia a oferta de medicamento usado por pessoas que sofrem infarto agudo miocárdio ou acidente vascular cerebral. São remédios trombolíticos utilizados na urgência para dissolver coágulo sanguíneo, desentupir as artérias e restaurar o fluxo de sangue. O bloqueio dos vasos pode tanto o infarto quanto o AVC. A oferta dessa substância será ampliada na unidade de pronto atendimento e no SAMU, o Serviço de Atendimento Móvel de Urgência. O maior acesso desses pacientes são trombolíticos e está previsto numa lei que acaba de ser sancionada. Esses remédios são usados de acordo com a avaliação clínica para restabelecer a circulação do sangue. Por isso, diagnóstico rápido e agilidade no meio da terapia com trombolíticos aumenta a chance de sobrevivência e diminui os riscos de sequelas.
1: Que coisa!
2: É.
1: Notícia boa.
2: Isso é ótimo, né?
1: Com certeza.
2: Isso é ótimo para quem tem o... É. Você é uma das pessoas, né? Essas veias suas aí.
1: É, eu preciso fazer uma cirurgia das perninhas.
2: Isso faz 30 anos que
1: você
2: fala.
1: Vou deixar minha perna bonita, você vai ver.
2: Ah, porque é pra quê? Quando morrer? Quando morrer, enche de flor, viu? A parte, não precisa.
1: Viu, Cris? Ah.
2: É esticadinho que você vai mesmo.
1: O Valtinho Oliveira acabou de enviar aqui, Marcelo e Cris. Começou a chuviscar.
2: Mava.
1: Você não tem mais moral, Vartinho. Você falou que
2: não
1: ia chover.
2: Ah, é verdade. É. E outro, o Vartinho também é uma pessoa que não procede o que ele fala, hein?
1: Por quê?
2: Ah, eu vi algumas coisas aí que não procedem.
1: Ah, mas que... Como você é uma pessoa que fica olhando a vida dos outros, Cris?
2: Eu não.
1: Aquilo ali foi apenas uma foto.
2: Ah, tá.
1: Uma filmagem.
2: Ah, tá. É. Sei. Ei, aí depois Deus. Ele chega nervoso aqui.
1: Ei, mas teve gente também que foi lá e disse que deu uma chacoletada. Falei, larguei lá sozinho.
2: Dei as costas.
1: Ele já mandou bom dia aqui também. Vamos tocar uma música e já a gente volta?
2: Vamos.
1: É, a gente falou 11 minutos.
2: É,
1: né?
2: Isso aí.
1: O combinado era mais light hoje, mas não tem jeito,
2: hoje
1: né?
2: Hoje o negócio tá feio bom. Aqui.
1: Eu vou tocar aqui Vento Ventania, viu, Cris?
2: Vento Ventania.
1: Do Biquíni Cavadão.
2: Não tá tendo, né?
1: Então, tem que tomar cuidado, hein, gente? Esse Vento Ventania aí já viu.
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11: Onde você estiver, nosso carinho, nosso abraço, nosso agradecimento. Tá todo mundo hoje na sintonia, é feriado, aproveite. Já aumentou o volume? Agora eu vou falar do signo de Libra.
12: Libra.
11: Libra, de 23 de setembro a 22 de outubro. Charme e Vênus favorecem relacionamentos, libriano. Cuidado com os seus negócios e se abra para novas conquistas.
12: Escorpião,
11: de 23 de outubro a 21 de novembro. Parcerias e relações vão ganhar força, trazendo reconhecimento e boas oportunidades a partir de hoje, Escorpião.
12: Sagitário,
11: de 22 de novembro a 21 de dezembro. Organize sua rotina, aproveita o dia de hoje para isso, viu, Sagitário? Avance na carreira e aproveite novos contatos. Seguimos daqui curtindo o dia junto contigo e com a melhor programação no ar, hein? Já volto com as últimas previsões.
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16: 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De acordo com a Official Shirts Company, a cantora Olivia Dean emplacou 6 músicas entre as 40 maiores de 2026 até agora no Reino Unido. E 3 delas no top 3. Man I Need, Rain Me In, em parceria com Sam Fender, e So Easy to Fall in Love.
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0: 10:18, estamos de volta com o programa Vitamina C, manhã maravilhosa, segunda-feira, viu, gente? Ô, Cris, temos uma informação importante para todos os nossos ouvintes, que sexta-feira vai faltar energia aqui na cidade.
1: Talvez, né?
0: É. Bom, a gente vai falar, porque de repente tranca o tempo.
1: É.
0: Aí o pessoal não faz...
1: Não
0: faz esse procedimento. Deixa eu ver aqui, Cris. Eu não vou mais o do Valtinho, não, porque ele erra demais. Ó, tá marcando chuva pra quarta, quinta, sexta não tá marcando chuva.
1: Mas é uma previsão isso,
0: é uma previsão,
1: né?
0: Então...
1: É uma previsão, pode ser que isso
0: pode
1: mude.
0: Pode ser que é. E olha aqui, interessante, por isso que é... No sábado marca chuva, no domingo e na segunda-feira que vem.
1: Então
0: você vê que tá marcando chuva.
1: Pode ser que
0: mude, então, mas se acontecer o tempo estiver limpo, nesse horário a gente já vai estar fora do ar. Então é das 9h30 até as 15h30, até 3h30 da tarde. Vai atingir aqui o bairro São José, eu acho que a Agrocasa também. Ah, eu falei em Agrocasa, o Alessandro hoje tá de folga, viu, gente?
1: Ah, é?
0: E volta amanhã.
1: Porque ele foi ver o desfile em Brasília?
0: Ele foi desfilar.
1: Ah, lá em Brasília.
0: Foi em Brasília desfilar hoje, tá. Então está fechado a Agrocasa.
1: Entendi.
0: Então vai afetar todos esses bairros aqui, viu, Cris? Depois eu vou ver certinho os bairros, né, que serão afetados, mas aqui a cidade, infelizmente, pega novamente. É um trabalho grande que está sendo feito aqui, uma nova...
1: Na estação, né?
0: A subestação aqui de energia, uma nova... Então está ocorrendo essas manutenções. É isso aí. A gente volta no sábado, né? Volta depois.
1: Normal, segunda, porque
0: geralmente...
1: terça, quarta, quinta,
0: um dia fora, tem problema nenhum.
1: É.
0: Ai, gente do céu. Ô, Cris, você tem informação no seu caminho?
1: O governo triplica a verba para a comunicação na tentativa de salvar os Correios. O projeto de lei de orçamento anual apresentado pela equipe econômica do Congresso prevê como serão liberadas verbas públicas em 2027. Na comparação com a peça deste ano, o maior aumento é de 223% e vai beneficiar o Ministério das Comunicações com as verbas para ajudar os Correios. Por outro lado, as principais perdas serão absorvidas pelos portos e aeroportos, fazenda e igualdade racial.
0: Beleza. Informação boa, né? Do Correio. Que passa por um momento difícil.
1: Difícil, sim.
0: É, isso aí.
1: Mas hoje, Marcelo, com essa onda de Shopee, Mercado Livre...
0: Dividiu tudo, Cris.
1: TikTok Shop. Tá uma coisa assim, meia... E hoje em dia, aqui nas redes sociais, é muito difícil agora os correios, né? Ainda que algumas coisas vêm pelo correio. Muitas coisas vêm pelo correio.
0: Eu estava acompanhando uma pessoa que foi num... Essas feiras de atualização... Tecnologia e do Meta. O Meta hoje ele está trabalhando com IA, muita IA, inclusive, para poder pegar alguma coisa errada, né? Que é no sistema dele, que é Instagram, sim, WhatsApp e Facebook. E as atualizações vai virar tipo Mercado Livre agora, o Facebook também, Cris.
1: Verdade.
0: Um portal de vendas ali com colocar cartão e tudo mais, eles estão preparando isso agora.
1: Mas tem ali, mas são tipo...
0: Já tem ali,
1: já,
0: né?
1: Já tem, isso.
0: Mas
1: isso
0: agora vai ser parecido com o Mercado Livre também, o Facebook e o Instagram.
1: Porque
0: o WhatsApp, né? São os três juntos.
1: Sim.
0: Então, gente, é isso aí. Antigamente, a gente é da época do MSN, lembra?
1: Sim,
0: MSN,
1: Orkut.
0: Orkut e a Fazendinha lá.
1: Sim,
0: era uma beleza aquilo ali. A gente jogava. Servia pra jogar
1: isso.
0: Só.
1: Isso.
0: E agora não. É muito profissional, gente.
1: Sim, a tecnologia tá muito avançada.
0: Não, esse sistema deles aí é muito profissional. E daqui pra frente, infelizmente ou felizmente, é desse jeito.
1: Assim, Marcelo, eu sou da época que eu preciso...
0: É verdade?
1: Não, eu preciso tocar.
0: Eu não sou
1: dessa
0: época,
1: não. Se você vai comprar uma roupa, eu preciso ver, provar, experimentar.
0: Eu também.
1: Se tá bom, se não tá, um sapato. Porque você compra, gente, uma coisa... Às vezes você compra um sapato, geralmente eu calço 35.
0: Nossa, mas é pequeno.
1: Mas às vezes eu vou numa loja, 35 fica pequeno ou fica grande... Varia, então é difícil você comprar essas coisas pela internet.
0: Cris, mas é isso aí. Então a gente tem que se preparar, porque não vai não vai voltar no mundo nosso. Não, esqueça, não vai, que daqui para frente.
1: Sim, sim.
0: É, eu acho que, bom, já tá, né?
1: Sim, hoje sim, 90%.
0: O celular já é tudo, é um rádio, é uma TV.
1: É tudo, uma TV.
0: É tudo ali dentro, nele, né? Então, provavelmente o meio não será mais esse meio nosso. Belo, a torre, maravilhosa, grandona, antena. O meio para levar a comunicação será diferente.
1: E você vê que muita gente trabalha...
0: É, a internet vai melhorando,
1: isso,
0: Cris.
1: Isso, você vê.
0: Automaticamente já vai recuando as outras tecnologias. Sim. Não dá para brigar.
1: Não, não tem
0: então,
1: daqui como.
0: Daqui a pouco, agora não a cidade como. Inteira acaba tendo internet. As famílias que não têm a possibilidade, o governo logo vai fazer um plano ali para liberar, ó, tem internet. Então aí, assim, o meio vai mudar.
1: Continua
0: levando o conhecimento... É, as informações,
1: escola,
0: por outro caminho.
1: Marcelo,
0: né?
1: Escola, hoje, se você vê uma criança, na minha, quando eu tava no quarto ano, eu já sabia, minha letra já era bonitinha. Se você vê.
0: Que letra bonitinha?
1: Se você vê a letra da minha filha, você chora três dias. Eles não sabem escrever. Gente, a letra
0: não
1: deles.
0: Não sabe, Cris, é muita tela.
1: É só tela.
0: Então você.
1: Não treina. Assim, lápis, caneta, é muito difícil. A letra deles, a Annalise, ela consegue escrever em letra. Pra mim é letra de forma, né? Que
0: eu
1: fala,
0: também,
1: né?
0: Eu tô fazendo de forma já.
1: De letra de forma, né?
0: Eu já esqueci.
1: Porque a gente não consegue escrever cursiva. A cursiva é difícil.
0: Bom, vamos voltar no que interessa, Cris.
1: Isso, faz alguma coisa boa.
0: Você tá jogando essas coisas tristes aqui, eu desanimo mais ainda.
1: Ah, vá, para.
0: Já tô desanimado.
1: Ah, tá.
0: Quem chegou por aqui é o nosso amigo Edivaldo. Bom dia, Marcelo. Cris, tudo bem por aí? Oi, Edivaldo. Tudo arrumaram bem a sua rua, meu amigo?
1: Sua rua tá... Ô!
0: Se o padre passar, ele vai arrumar.
1: Quem?
0: O padre, onde passa...
1: Ah, arruma só onde arruma. Padre
0: passa. Misericórdia. Um abraço, Edivaldo. Bom dia, viu? O Claudinho... É a Adriana, né? Oi, Adriana, tudo bem? Bom dia, Marcelo, Cris. Hoje tô de folga, viu?
1: Quem tá de folga?
0: Ah, meu Deus do céu. É, Adriana, né? É, hoje estou de folga também. Sou filha de Deus, né? Ai, Adriana. Eu acho que eu não sou filha de Deus. Eu e a
1: Marcelo.
0: Oi.
1: Você falou do asfalto, mas eu tenho aqui, se você me permite.
0: Não permito, porque agora é a hora do bombido. Bom dia. Aqui, né?
1: É a hora do quê?
0: Do bombido. Fiquei até nervoso. Não vai falar, não vai reclamar, não. Tereza, bom dia, minha amiga. Tudo bem? A Emília chegou,
1: gente,
0: também mandando seu
1: deixa.
0: Bom dia. Chegando aqui, bom dia, Marcelo. Cris, tudo bem por aí? A Ana Paula. Opa, um abração, viu? Bom dia, com alegria sempre. Chegando agora aqui, a Cleide Olivata, ganhadora do cozidor de ovos.
1: Ela vai economizar Cleide. O gás agora.
0: Que beleza, hein?
1: Se você não quiser, pode dar pra nós, que nós queremos.
0: A Maria Isabel chegou, bom
1: nós
0: dia, Marcelo.
1: Cozinha os ovos aqui de manhã.
0: Cris, tudo bem por aí? Tudo ótimo, Maria Isabel. Bom dia, com alegria sempre, viu? Chegando agora aqui, bom dia, o Roberto de Barra Bonita. Oi, Roberto, um abração. Tudo joinha. Ah, chegando agora na sequência, a Maria Helena Viana, o Murilo Santos Viana, o Antônio Joaquim, o Arthur Dias, o Anderson, a Cleonice. Um ótimo feriado para todos nós. Um abração, Maria Helena. Chegando a Jandira, querido. Ô, Jandira.
2: Bom dia, Cris. Bom dia, Marcelo.
1: Bom dia.
2: Esse dia, nosso dia, né?
1: Amém.
2: Esse feriadão muito bom, maravilhoso, abençoado para todos. Quero participar do sorteio, Marcelo.
0: Já está concorrendo, minha amiga.
2: Jandira Santos, Jandir Furtado e Nelson.
0: Beleza, um abração pra vocês aí, já estão concorrendo.
1: Você escutou você gritando lá no fundo?
0: Eu tava com a voz bonita que eu tenho,
1: linda,
0: né, Cris?
1: Linda, maravilhosa.
0: Bozerão. Ai, meu Deus do céu. Vanilda Camargo chegou, bom dia, Marcelo, Cris, tudo bem? Ótimo. Chegou por aqui, bom dia, Marcelo, Cris, todos da Rádio Cidade, nossa semana seja abençoada. Eu fui aí na rádio, Marcelo, amei conhecer a Cris. Ela é alegre, animada, levanta o nosso astral com... espontaneidade.
1: Nossa
0: espontaneidade
1: senhora!
0: Espontaneidade dela. Coloca o nome da Shirley Rodrigues aí, da Amanda.
1: É verdade, ela veio aqui, coitada, pegar o papel do bolo e o Marcelo não avisou.
0: Eu avisei.
1: Não avisou.
0: Não.
1: Não, você não aqui, coitada, pegar o papel do bolo e o Marcelo não avisou.
0: Eu avisei.
1: Não avisou.

0: Marcelo.
1: Bom dia,
2: bom dia, MacGyver.
1: Tá lavando?
0: Fazendo, Cris, ó.
2: O que você tá fazendo lá?
0: Já cedo, ó.
1: Misericórdia.
2: Maria botou você na lida?
0: O chão aqui com LM.
2: Meu Deus do céu.
1: Ei, Lázaro,
2: a Maria
1: tá
2: colocou o Lázaro na lida hoje.
1: Um abraço, Maria. Tá lavando tudo lá, Cris. Um abração, meu amigo. Chegando mais gente, mandando seu bom dia nessa manhã. A Cleusa Polônio, Cris.
2: É?
1: Ô, Cleusa,
2: bom
1: dia. Bom
2: dia, Cleusa.
1: Ô, minha amiga, tudo bem? Tiramos uma foto, eu e a Cleusa. Ela falou, nossa, Marcelo, como a gente ficou bonito, né? A gente ficou mesmo. A Cris, eu concordo.
2: Gente do céu.
1: É até inveja. Ô, Cleusa,
2: sentado ele
1: inveja.
2: Tava, né, Cleusa? Porque se ele levanta,
1: eu tava cansado.
2: Ele some com você.
3: Bom dia, Marcelo.
1: Tudo bem,
3: bom
1: meu
3: dia, Cris.
2: Bom dia.
3: É o Reginaldo, tudo bem?
2: Tudo bem.
1: Ótimo.
3: Estamos aqui na Orla Turística, aqui, com um ventinho gostoso, um dia ótimo, excelente dia pra gente. Ouvindo Cidade FM.
2: Ai, que chique.
3: Onde vocês falam sério, se divertindo.
2: É.
3: E a gente sorrindo com vocês.
2: Obrigado.
3: Uma ótima semana pra todos aí. Uma dupla que deu certo.
1: É.
3: E a gente assina embaixo e tira o chapéu pra vocês.
2: Obrigado, obrigado.
3: E pra equipe inteira, né?
2: Obrigado.
3: Não só pra vocês, eu como
2: escuto os amigos
3: Cidade
2: dele.
3: FM.
1: Abraço, meu
3: Uma
1: Deus,
3: ótima Maguilha. Semana pra todos aí.
2: Amém. Os amigos dele concordam, você viu? Embaixo.
1: Ei, Maguila, um abraço, viu, meu
2: de
1: amigo?
2: Fundo.
1: Bom dia, você viu, a dupla deu certo, né?
2: A dupla. A dupla de tudo.
1: É, a crise é isso, você nem sabe o rolo que tá, viu? O
2: que aconteceu?
1: Nada.
2: Olha,
1: então, Maguila, você nem
2: naja,
1: sabe.
2: Naja.
1: A crise só por Deus, meu amigo. Só por Deus.
2: É, naja.
1: É.
2: Ô, Marcelo,
1: tem
2: pera
1: gente
2: aí,
1: tá deixa... muito triste com a crise, viu?
2: Seus olhos.
1: Ela falou uma coisa
2: naja.
1: E...
2: Naja.
1: É,
2: que foi, Naja?
1: Vai,
2: né? Que eu falei, Naja?
1: Você combinou as coisas com as pessoas, agora é que dá.
2: Que eu combinei?
1: Não sei. Valdiceia, bom
2: sério.
1: Dia, minha amiga. Tudo bem, Valdiceia?
2: Que eu combinei? Eu quero saber.
1: Ah, o Abel Bertoncelo chegou. Manda, Cris, manda.
2: Hoje é aniversário da Solange Cristina Garcia.
1: Oh, que beleza, aniversário.
2: Parabéns da mãe Maria Aparecida e do irmão Juninho.
1: Ah, sorte, saúde e sucesso. Será que vai ter bolo, Cris?
2: Vai. Só que
1: tiver,
2: você não
1: nós.
2: Foi... Imagina.
1: Ah, chama sim.
2: Não chama o Marcelo.
1: Chama.
2: Não chama, pelo amor de Deus, gente.
1: Ô, Cris.
2: Eu.
1: Eu comi...
2: De novo.
1: Dois, acho que foi dois espetinhos. Dois espetinhos.
2: Você comeu?
1: Três pastel. Três pastel.
2: Oi, bom dia.
1: E também...
2: Você já ganhou, né? Você já não ganhou?
1: Chegou uma ganhadora aqui, gente.
2: É o segundo?
1: Não, primeiro.
2: É o primeiro que você ganhou?
1: A língua.
2: Mas a língua aqui, a língua?
1: Gente, eu ganhei.
2: A Naja, ele fala que eu sou a língua.
1: Eu vou cortar aqui, vai. Eu comi dois pastéis, não, três pastéis. Um de pizza, um de queijo e um de carne. Comi, posso ligar agora? Que posso descer? Deixa eu falar?
2: Eu deixo, vai,
1: comi
2: Naja.
1: Comi dois espetinhos. Tá maravilhoso.
2: Olha, tem gato
1: salgadinho,
2: com veneno.
1: E uma... Como é que chama o outro, Janete?
2: Hã?
1: Fogaça? Fogaça, foi fogaça. Né? Eu comi isso aí. A professora Janete comeu sete salgados, Cris. Eu vi.
2: Mentira.
1: Ai, que
2: vergonha.
1: Ai, não parava de chegar.
2: Janete passa... do céu. É Naja, filha.
1: Ela, Eva e o Dito. Eu só tava
2: Ai,
1: de olho.
2: Se ele mostrar a língua, você vai ver assim,
1: gente
2: que
1: do
2: tá
1: céu.
2: Partida no meio. É uma Naja.
1: Passava
2: isso aí.
1: Toda hora ali.
2: Verdade.
1: Aí o Ventania também. Ventania comendo que nem um doido. Comia.
2: O Ventania?
1: Oh, veio com oito espetinhos, você viu, né?
2: É, o Cláudia.
1: A Cláudia que
2: é
1: foi buscar.
2: É verdade isso, Cláudia?
1: Foi.
2: Olha, Cláudia, defamando seu marido, Cláudia.
1: Enquanto
2: você
1: eu tava no primeiro, eles estavam quatro, cinco espetinhos comendo.
2: Oh.
1: Misericórdia que aquilo.
2: É?
1: Ai,
2: é,
1: meu
2: assim.
1: Deus do céu,
2: mas ele fala dos outros, mas ele não fala dele.
1: A
2: mesa dele, assim,
1: mas muita
2: ó.
1: Gente...
2: Ah lá, agora reclama.
1: Muita gente.
2: Porque ele não ganhou, viu, Janete?
1: Eu não ligo
2: porque
1: pra ganhar.
2: Porque se ele ganha, ele não reclama.
1: Eu não ganho. Eu sentei
2: Toma
1: perto da...
2: Toma vergonha nessa cara, Naja.
1: Eu pensei, eu sentei próximo da Dona Angelina.
2: A Dona ganhou, Angelina ganhou?
1: Ganhou, né? Acho que é um cooler, né? Grandão.
2: Um cooler.
1: Ganhou. Já eu e a Fátima Pérez, nada. Nada.
2: Eu falei, não senta. Você também não, Janete? Você
1: Janete
2: tentou perto dele?
1: Não.
2: Você sentou perto?
1: Não,
2: ai,
1: pouco
2: Janete.
1: Perto tava. Só que a gente
2: pior
1: tava.
2: A pior coisa que você fez na sua vida foi sentar perto da cobra.
1: Eu ganhei o liquidificador, perdi na perna.
2: Da Naja. A Naja? Você sentou perto da Naja, filho?
1: Vai.

0: Nem no saco, nada.
1: Nem no saco você ganhou?
0: Ai, ó.
1: É assim mesmo. Às vezes
0: você
1: é
0: sabe
1: assim.
0: Que eu divulguei até pouco pra ver se ia aparecer. Não deu certo. Lotou do mesmo jeito. Mas tudo bem. Vamos fazer
1: Graças
0: o seguinte, vamos
1: Deus,
0: tocar uma
1: Marcelo.
0: Música aqui. A professora Janete é uma das ganhadoras do programa Zé Maria, do
1: Ela veio
0: Interação,
1: buscar aqui,
0: né?
1: Ela falou que o dela queimou.
0: Tá ali, ó.
1: Queimou, lá.
0: A marca mundial. Agora você levanta.
1: Até que enfim o mundial, hein, Janete? Até que enfim.
0: Já a gente volta com mais participações essa manhã maravilhosa de segunda-feira. Bom dia.

toca pouco. Toca de vez em quando. Mas mesmo assim a gente toca. Sabe aquela antiga que ninguém esquece? Nem a cidade.

0: na cidade e o Filiminal, música de 1992, essa versão, né? Já já a gente volta com mais participações nessa manhã maravilhosa. 10h42, bom dia!
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0: Capricórnio, de 22 de dezembro a 20 de janeiro. O amor, família e parcerias vão deixar o dia mais leve e favorável. Aproveite seu feriado, Capricórnio.
1: Aquário.
0: Aquário, de 21 de janeiro a 19 de fevereiro. Resolva questões familiares, cuide do seu lar e fortaleça suas bases, viu, Aquário?
1: Peixes.
0: Peixes, de 20 de fevereiro a 20 de março. Conversas vão trazer bons acordos a partir de hoje, enquanto trabalho e amor vão ganhar novas perspectivas. Continuo contigo, hein? Durante toda a programação. Aqui tem mais músicas, aqui tem mais conteúdo e informação não falta. Mas também voltamos amanhã com mais previsões. Tchau!
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7: Segundo rumores, a cantora Cyndi Lauper vai lançar uma edição comemorativa do álbum True Colors, seu trabalho de maior sucesso, que foi lançado em 1986. Nesse ano, comemoram-se 40 anos de seu lançamento. True Colors reúne 10 músicas, incluindo os hits True Colors e Change of Heart.
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1: 10h49, nossa, a gente estourou o tempo aqui hoje, viu, Cris?
2: É, né?
1: Antes da gente fechar o programa dessa manhã de hoje, eu vou atualizar o pessoal.
2: Atualiza aí, que tem coisa aí pro seu lado, vai.
1: Oi, Leninha, tudo bem? Minha amiga, bom dia, Marcelo, Cris, tudo bem por aí? Ótimo, amanhã é meu aniversário, hein?
2: Verdade, que chique.
1: Manda um pedaço de bolo da festa pra mim.
2: Não.
1: Eu adoro. Abraço, Leninha, bom dia. A Ivone Aparecida da Silva também, bom dia, Marcela. Bom dia, Cris, qual que é o nome do sorteio aí?
2: Bom
1: Helena
2: dia,
1: Negrelli também
2: povo.
1: Tá por aqui. Oi, Helena, bom dia. A Maril Paçoca, bom dia. A Leonilda Venâncio, Joãozinho, abração, meus amigos, tudo bem por aí? Chegando o nosso amigo, já vem já cedinho. Bom dia, Marcelo, Cris, tudo bem? Como vocês estão por aí? Bem, por favor, coloca o nome aí do Márcio Rodrigo, Alessandro Esteca e também o Miguel Esteca, e coloca o nome do João Antônio Esteca da Silva aqui, que é o sobrinho do Márcio, no sorteio. É, o Márcio trabalha de madrugada, né, Cris?
2: É.
1: É, tá passando frio, hein? Apertado também.
2: Cortar frio,
1: meu mano. Deus do céu. Por aqui chegando, bom dia, meus queridos amigos. Que frio é esse, Marcelo e Cris?
2: Não sei, sortar a frusa.
1: Estamos congelando a nossa amiga Lourdes Sartorelli. Marcelo, manda parabéns pro meu esposo aí, o Sartorelli, os parabéns das filhas Rafaela e a Heloísa e do Gerro Matheus. Vou colocar aqui a trilha de aniversário, ó. Aniversário hoje, então, do nosso amigo Sartorelli.
2: Parabéns!
1: Oh, será que vai ter pastel? Vai, né?
2: Nossa Senhora! Ai, que delícia!
1: Ai, vai ter tudo de bom.
2: Depois é o Ventania que come, ô Cláudio.
1: Ventania come demais.
2: É, depois o Ventania, de só pensa em comer, o senhor.
1: Parabéns, Sartorelli. Lourdes, um abração, viu, minha amiga? Chegando mais gente, mandando o seu bom dia. Vamos lá.
2: Chegando o quê?
1: Mais gente.
2: Mais gente?
1: Lúcio Scarri. Ai, bom dia, povo lindo de Deus. Em especial ao melhor programa, que é o Rádio Mulher. O Lúcio ganha, porque eles ganharam
2: porque
1: o bolo.
2: Porque você ganhou o bolo, né?
1: O nosso é ruim, né,
2: Lúcio? O nosso
1: Lúcio?
2: É ruim? Tá,
1: tá
2: bom.
1: Tá bom.
2: Fica. Tá bom.
1: Será bloqueado. Aguarde. Um abraço, aguarde, meu amigo. A Cláudia Bruno mandou aqui.
2: Mandou,
1: bom dia, Cris,
2: que ela...
1: Marcelo.
2: Bom dia, lindeza.
1: Bom, Marcelo fala a verdade, Cris.
2: Falou
1: tudo que aconteceu.
2: É a Naja, filho. Essa Naja é terrível.
1: Ela mandou aqui, Marcelo, como você é mentiroso. A mesa dele estava lotada de tanta comida. Conversei com ele, ele nem respondia. Com a bocona cheia de comida. Tava mesmo. Tava cheia minha mesa, viu? E fica aí falando que o Ventania...
2: Coitado do Ventania.
1: Que come tão pouquinho. Tadinho, que... Ventania, viu?
2: Essa mandou, é terrível, fia.
1: Falou, vocês são maravilhosos. Ai, que bom. Que seria da gente sem a gente trazendo alegria. Você vê que coisa, né, Cris?
2: É, você vê, né?
1: Era pra ter começado antes, né, Cláudia? Mas a Cris tinha vergonha de foto, de falar.
2: Agora perdi.
1: Agora perdeu a vergonha.
2: Eu não achei mais.
1: Misericórdia. Bom, um abração, Ventania. Cláudio, um abração pra vocês aí. A Luane chegou. Bom dia, Marcelo e Cris, tudo bem?
2: Tudo
1: ótimo,
2: bem.
1: Hein? O Newton, ele mandou uma foto aqui. Cris, se você ver, você vai chorar.
2: Eu vou?
1: Vai.
2: Deixa esse... O Newton tá na minha lista.
1: Ele tá trabalhando e fazendo arte hoje.
2: Essa cobra caninana aí.
1: Chegando aqui, bom dia, Marcelo, Cris. Nunca tinha oportunidade de ouvir vocês. Drupa.
2: Essa drupa?
1: De dois, estou amando, quero participar do sorteio. Coloco o nome aqui do meu pequeno afilhado, Anthony, que faz 3 aninhos, dia 20.
2: Mas quem é?
1: É a Leia, Cris. A Leia.
2: Qual Leia?
1: A Leia.
2: Que Leia?
1: A Leia. É a Leia que vende a
2: Oi, pra Leia. Gente. A Leia da Pai?
1: É.
2: Ela... Nossa, Leia, quanto tempo, amiga.
1: Foi ela que vendeu...
2: O que aconteceu?
1: A felicidade pra mim.
2: É, né? Pra você, né?
1: Leia. A TV.
2: É.
1: Foi o Caio que ganhou, né?
2: É, Leia.
1: Obrigado, viu, Leia?
2: É verdade, foi a Leia mesmo.
1: A gente não merece, mas agradece.
2: É.
1: Parabéns, então, pro afiliado.
2: Tem do Fusca, vai ter o do Fusca, Leia. Logo vem o Fusca, né?
1: Vende, que eu tô querendo ganhar.
2: O Fusca?
1: Ah, eu adoro um Fusca, viu, Cris?
2: Verdade, né?
1: Nunca tive um Fusca.
2: É, o Fafá de Belém, nem o Fafá de
1: Belém. Adoro.
2: O Erivelto falou que ele tinha o Fafá de Belém.
1: Ele tinha, o Erivelto tinha. Fuscão branco maravilhoso.
2: Fafá de Belém.
1: Ai, meu Deus do céu.
2: Hoje também é nível do Kaique Campos Vassoler. Parabéns, opa! parabéns. É o neto do seu Emílio de Campos.
1: Parabéns, saúde, sorte, sucesso sempre.
2: Da Amélia.
1: Será que vai mandar um pedacinho de bolo?
2: Vai.
1: Foi sábado. Foi sábado,
2: querido. Foi dia 5, sábado.
1: Você só foi ser gravado.
2: Mas não tem problema, canta parabéns hoje. Qual que é o problema? Ai,
1: ai. Ai, Erivelto,
2: ele vai ficar emocionado com o Fusca. Ficou emocionado. Dele, Fafá de Belém.
1: Por ele já que mandou, Fafá falou, de coloca Belém? O Jegue aí. Mas...
2: Por que Fafá de Belém chamava o
1: não
2: Fusca?
1: Sei. Vamos lá. Chega.
2: Ou sem graça. Naja.
1: Ah, ô Cris, é a Leia da Secap, filha da Teira.
2: Aí, seu burro.
1: Ai, misericórdia.
2: Leia é minha amiga. Leia é minha amiga, te amo. Saudade, faz tempo que eu não te vejo, querida. Não liga não pra esse jegue.
1: Um abraço.
2: Vamos. Depois que eu falo que é uma cobra caninana, ninguém acredita.
1: Maria de Fátima Adenor, bom dia, minha amiga. Misericórdia. Dia,
2: olha, Leia, eu vou falar
0: bom
2: pra
0: dia,
2: você,
0: dia,
2: viu?
0: Professor Zé Magão, Elivelto, Matias e Denise. E bom dia a todos os ouvintes que estão ouvindo a Rádio Cidade. Marcelo e Cris. Um bom feriado.
1: Obrigado.
0: E um bom serviço. E Jesus que abençoa vocês todos aí, tá, meus amores? Um beijão, um abração bem gostoso, Cris, no fundo do seu coração e de toda a sua família. Marcelo, um beijo, um abraço bem gostoso no fundo do seu coração, da sua esposa Lu e de toda a família, tá, meu amigo? Bom, Jesus que abençoe
1: amém,
0: você. Tchau, fui.
1: Amém.
0: Fui não, tô aqui,
1: continua
0: meus amores,
1: aí,
0: minha paixão, minha vida. Amo vocês, amor meu.
2: Fala aí, a Leia. A gente era amiga, a gente ia no baile da associação quando você tocava.
1: Não lembrava, não lembro disso.
2: Leia, eu tava comentando outro dia com a Fabiana de Marque, a gente tava conversando, comentando das nossas arruaças de sorteira, lembra?
1: Não, eu comecei a sair de casa no anos 2000, 2010.
2: Toma vergonha na sua cara,
1: sou bem bebê.
2: Cobra caninana.
1: Ô, Cris, chegou agora aqui mais uma ganhadora aqui, a nossa amiga. Não foi ganhadora. Bom dia, Marcelo.
2: Que ganhador do quê?
1: Fátima Pérez, Felipe Peia, Caio Peia.
2: Ah, não ganhou nada.
1: Coloca aí,
2: coitada.
1: A Clemilda. Coloca também. Hoje é aniversário da minha nora, Clemilda.
2: Clemilda.
1: Clemilda.
2: Nossa,
1: um abraço, minha amiga. A gente já vai colocar aqui o nome do sorteio
2: meu
1: também.
2: Meu Deus, o que você tem hoje? Congelou o cérebro?
1: Você viu a hora que é? Entendeu? Eu tô acelerando. A Eliane Scarri chegou. Voltando, a Fátima não ganhou nada, viu?
2: Não, coitada. Nada. Você também sentou perto do
1: seu? Eu joguei a geladeira tudo em volta ali. Que ninguém ganhou.
2: Eu falei, não senta perto da Naja. Vocês sentam.
1: A Eliana Scarri chegou. Bom dia, Marcelo. Cris, tudo bem? Estamos ligados. Amanhã você vem buscar pasta amanhã, né, Cris? Já tá o vale do bolo aí, né?
2: Que pasta?
1: O vale? Passa amanhã.
2: Ah, pasta?
1: Meu Deus.
2: Falei, que você não tá bem, não.
1: Não, tô ótimo. A outra que perdeu também hoje, a Cláudia Luísa. Perdeu sábado, né?
2: Ei, dia, Cláudia, pelo amor de Deus.
1: Tudo bem, minha amiga? Já tá todo mundo aqui no sorteio também. Eu vou acelerar pra terminar o programa,
2: vai,
1: gente.
2: Vai.
1: A Juliana, a Alice, a Ana Alice, né? A Alina, a Cláudia, Dorival, a Ayrton. Um abração pra todo mundo. Já estão concorrendo também ao sorteio. Vamos lá, mais gente chegando.
3: Bom dia, Marcelo.
1: Bom dia, seu Vicente.
3: Escreve meu nome aí, Marcelo.
2: Mas tá gripado?
1: Tá demais, né?
3: Um bom dia
1: tempo.
3: Pra vocês aí. Um bom final. Um bom
1: começo de semana.
3: Feriado pra vocês. Deus abençoe a todos.
1: Valeu, meu amigão. Um abraço.
2: Ele tá meio gripado.
1: Quem chegou aqui? O Benedito Burizan. Ele ganhou, viu, Cris?
2: O que, que ele ganhou?
1: Ele ganhou. Tava de olho nele. Ganhou.
2: Ele ganhou?
1: Eu não sei o que foi ganhou,
2: mas
1: ganhou.
2: Ah, ganha tudo, você já viu?
1: Esses ganharam.
2: Só o pastel que não
1: ganhou.
2: Você
1: viu? Por isso que a professora Janete tava brava. Tava
2: tá nervosa, né? Ela veio aqui e já saiu.
4: Marcelo, você tá vendo? Você comeu dois espetinhos naqueles que eu mandei pra você ver, tá vendo? Tava bom, não tava? Foi eu que fiz aquele espetinho.
2: Ah, lá, o Carlão mandou pra você.
1: Mandou pra mim, mas não mandou nada. Mandou que ele tava assando.
2: Ele só, tava assando espetinho.
5: Bom dia, Marcelo. Bom dia, Cris. É o Reginaldo. Estou de volta aí, hein? Marcelo, toma cuidado que você fala com a Cris aí, que ela não tem papas na língua, hein? A mulher fala mesmo e a gente ouve, hein?
1: Toma cuidado.
5: Uma ótima semana aí.
1: Quando ela vai presa, ninguém vai buscar ela, não.
2: Ah, eu vou ter meus visitantes.
1: Márcia Alves, tudo bem? Tô desde o começo, Marcelo. A Cris não deixa terminar, você quer que eu faça o quê? Um abraço, Márcia. Bom dia, com alegria sempre. O Júlio César Bueno, um abraço, Júlio. Tudo bem por aí, meu amigo? Já tá concorrendo.
6: Bom dia, Cris.
1: Oi, Joana, tudo bem?
6: Joana das Neves. Põe meu nome no sorteio.
1: Ó, tá todo mundo.
6: Obrigado, e Deus abençoe.
1: Amém. A Marcinha Uraguti também. Um abraço,
2: nossa,
1: Marcinha.
2: Nossa,
1: tudo bem?
2: Olha só. Deixou todo mundo pra trás.
1: Deixei. A Ivanete Pacheco também. A Luzia Mendes. Bom dia, Luzia. Zé Maria Lavaseco, um abraço.
2: O Adenor... Até secou o sofá já e o Marcelo falou dele.
1: O Adenor já tinha falado, né, Cris? É. A... Aqui a Cirlei Vacari. É verdade, Cirlei. A Cecília sentou perto dele e tirou a sorte.
2: Ah, falei?
1: Eles ganharam.
2: Você ganhou?
1: Tá, o Samuel, a Maria Cecília também estavam perto da gente lá, né?
2: É isso aí,
1: eles
2: gente.
1: Eles ganharam,
2: Cris.
1: Tira
2: a sorte dele mesmo.
1: Poxa, viu? A Márcia Alves mandou aqui que tá fazendo amendoim torrado. Que delícia.
2: Gente, vocês falam comida, o menino se perde.
1: Meu Deus do céu, só por Deus. Perdão,
7: ô Selma, o Marcelo e a Eva, o time deles tá ruim, tem que torcer pra outro. Porque torcer pro time dele é falência na certa.
2: Ah! Queima até o secador, você não viu?
1: A Sueli Agapito mandou um áudio também. O Rogério Antônio, Rogério, um abraço, meu amigo. Tá todo mundo já concorrendo, viu, gente? Cris, é o seguinte, 11 horas.
2: É, 11 horas.
1: Tá na hora da gente fechar o programa,
2: olha,
1: pode ser?
2: Você viu um feriado desse que a gente acaba a 11 horas?
1: Vamos fazer o seguinte, eu vou fechar até tirar a vinhetinha aqui.
2: Tira, já encerra já.
1: E a gente fecha aqui com o Pagode Retrô. Com Banda Brasil, como dói. Todo mundo entrou na lista aqui pro sorteio da... Como é que chama? Escova secadora? É isso,
2: isso, uma escova.
1: Dia primeiro.
2: Que... Isso.
1: Podemos ir
2: dia
1: embora?
2: Dia 1 de outubro.
1: A gente volta amanhã aqui no programa. Sim. 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
2: Deus quer.
1: Na sequência veio o Livelto, viu, gente?
2: Fazendo a ruaça.
1: Tchau, gente.
2: Bom feriado.
1: Bom dia.

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1: Você vai marcando aqui na cidade, 11 horas, 8 minutos, um abraço e a todos um bom dia. Estamos chegando e a partir de agora a informação começa mais um repórter, o nosso repórter cidade, deste 7 de setembro, o dia da independência, o feriado nacional, os 204 anos da independência do Brasil, e agradecendo a preferência do amigo, da amiga, desejando para todos aí um bom dia com frio, hein? É, o frio não é tanto, o pior é o vento, né?
2: Aniversário, você falou que o frio tinha ido embora.
1: Não, eu não falei nada.
2: Não falou isso?
1: Bom, é bom, vocês que falam. Aliás, a grande maioria inventa e brinca com o tempo. Viu? Ninguém erra o tempo. O clima tempo, ele faz a previsão, ele não está afirmando. O tempo ia cair, a temperatura ia cair como caiu no final de semana. Como ia a temperatura, estava instável o tempo, como choveu o fim de semana.
2: Mas está marcando, né? Chuva para quarta novamente.
1: A instabilidade era, segundo o clima-tempo, uma previsão, não é afirmação. Tem previsão de chuvisqueiros esparsos hoje e amanhã, mas deve aumentar a chuva e deve chover após quarta-feira, inclusive no próximo fim de semana. Se bem que é muito cedo para uma avaliação, porque muda. Muda muito em função do vento. Agora o pessoal atrapalha, olha para os, fala uma coisa, fala outra coisa aqui, outro brinca lá, outro aqui, falou, né?
2: Mas porque às vezes, Erivelto, não tá acertando também, né?
1: Não, mas ultimamente acerta,
2: tá
1: sim.
2: Tá acertando?
1: Viu? Tá, é que o pessoal confunde muito, tempestade, chuva de granizo. E isso aí, não. É porque tem aí, quando dá a previsão do tempo, você precisa ver a região que vai ser. É Rio Grande do Sul, é Santa Catarina, é Paraná. Aí quando fala de São Paulo, São Paulo tem a capital, tem litoral. Tem o interior, tem a zona norte, tem a zona sul, né? Então esse que é o detalhe, tem a região de Ribeirão Preto é uma coisa, o Vale do Paraíba é outra. Então pega, depende da faixa. Por aqui ainda o frio continua, as temperaturas baixas ainda.
2: Ninguém merece, hein?
1: Continua. Tem, gente que gosta, né?
2: Eu não gosto.
1: Eu também não posso nem ver na frente, né? Agora, como a gente sempre está cansado de falar aqui, a grande maioria, não é o frio, é o vento. Porque o frio em si, só o frio, você coloca a famosa japona, agora o vento, que nem ontem à noite, por exemplo, tava feio ontem à noite, hein? E você vê o que tinha de carro nessa Barra Bonita ontem à noite, com aquele frio, aquele vento, né? Tudo bem que tem o evento, o Rock Fest,
2: sim,
1: né?
2: Sim, sim.
1: Mas a quantidade de carro, eu imagino se fosse um dia de verão realmente, né? Ou da autêntica primavera, como era, sim, antes. Sim. Como é que tava? Porque ontem você não conseguia estacionar, rapaz.
2: Erivelto, é que o pessoal vem, cada um desce com um carro.
1: É.
2: Aí, imagine, 1.000 pessoas, cada um com um carro. Não tem onde parar, né? Fica difícil.
1: Fica difícil.
2: É.
1: Muito bem, mas tá aqui, gente, segundona, feriadão. Hoje praticamente é tudo fechado, com exceção de supermercado, né?
2: É.
1: Temos aí banco fechado, comércio fechado, tudo fechado, né? Temos aqui... A coleta do lixo na Barra é normal, né? Mandaram o comunicado aqui. A prefeitura de Garacino mandou, mas acho que é normal, né?
2: É, a hora que eu tava subindo, eu tava vendo o caminhão do lixo passando.
1: Mas era bom que eles divulgassem.
2: Fica na dúvida,
1: fica,
2: né?
1: Fica na dúvida,
2: fica,
1: né?
2: Na
1: mas
2: dúvida.
1: Um dia a gente chega lá, viu?
2: Lógico.
1: É uma questão de década só. 10 anos, 20 anos, 30 gente, anos, isso aí.
2: É, um dia chega lá.
1: Chega.
2: Vai por
1: bom,
2: mim.
1: Bom, eu tenho um registro aqui de um sepultamento de uma pessoa bastante conhecida. Não, na Barra, não, só em Garaçu também. Mas em Barra Bonita, um sepultamento ontem, um comunicado aqui da Piso. É 61 anos, o Mário Sérgio Pagini. Era o Mário do Autoescola, lá no Jardim da Paz. Ele foi sepultado ontem à tarde, 61 anos.
2: É, o Marião, né? Pra
1: o
2: quem
1: Marião,
2: conhecia,
1: Marião. O
2: Marião gostava de música, ele chegou a tocar na BB.
1: É, chegou.
2: Ele e o William, né? Era a dupla, os dois ali. Eles tocavam na BB, depois ele teve Autoescola. Ele agora, ultimamente, eu não lembro se ele estava trabalhando com vendas de peças usadas.
1: Um
2: grande amigo, viu, Erivelto?
1: Fazemos um registro aqui. Bom, gente, segunda-feira, hoje não tem polícia, né?
2: Não, não tem.
1: Hoje, porque é tudo, é só nós que trabalha, não. Como ateado, é, né? Hoje não tem, né? Tudo fechado.
2: Tá fechado.
1: Mas vamos lá, mas tem uma coisa que segunda-feira sempre a gente traz aqui os avisos paroquiais aqui da São Joaquim e da São Benedito para a comunidade igarassuense. Vamos então.
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1: Muito bem aí, tem os avisos paroquiais, gente, e um rock fest, hein? É, que coisa, e bastante, apesar do tempo, bastante gente.
2: Sim,
1: hein?
2: Sim.
1: Bastante, e hoje tem o um encerramento.
2: Hoje fecha.
1: Hoje fecha, e hoje começa às 2 da tarde, é, tem 3 em 1, depois às 4 da tarde, Vulcânica, e fechando 18 horas com Felipe Reis e banda. Vamos lá então hoje, é o finalzinho aí do... Último dia, né? Do Barra Rock Fest 2026. Sábado, parece que tem bastante gente, né?
2: É, a chuva atrapalhou um
1: sempre
2: pouquinho, né?
1: Sempre atrapalha um pouco.
2: Mas foi um sucesso,
1: olha,
2: né?
1: Olha quanta gente, né?
2: Bastante gente.
1: Gente
2: é
1: de fora, amor.
2: Sim.
1: Aquelas vans que trazem as bandas, aqueles ônibus grandes, aquele espaço ali, ao lado da Avenida Nova, lotadinho.
2: É, ali era um encontro, né? Tinha um encontro desse pessoal que tem motorhome.
1: O evento na cidade, qualquer cidade, qualquer evento, viu? Turístico, religioso, esportivo, musical, qualquer evento, ele é sempre bem-vindo, sempre traz uma rendazinha, viu? Sempre alguém que ganha, isso é bom. Bom, gente, e vamos ver se não mudarem aqui, e se o tempo também favorecer, vamos ter uma interrupção de energia elétrica aqui, sexta-feira agora, das 9h30 da manhã às 3h30 da tarde, quer dizer que essa hora aqui, nós estamos em casa.
2: E isso, se o tempo, do jeito que tá, eu acho que não vai acontecer.
1: É, se não cancela. É. Tá previsto aqui, vai pegar aqui a rua Aurélio da Silva, que é onde estamos aqui, né, alojados, né. Bom, gente, o que eu tenho aqui? Tá tendo almoço agora lá na Estiva. Almoço sertanejo, hein? Tem lá música aqui com Anderson Lima e Oscar. Tá tendo lá. Outro recado que eu tenho aqui é da reciclagem aqui de Garaçu. Aqui, apesar do feriado, a reciclagem está fazendo a coleta normalmente. E a gente está divulgando. Bom, vamos com as loterias de ontem à noite. Falar em loteria, você não fez a fezinha da Loto Fácil? A próxima?
2: Eu não tenho sorte, Erivelto.
1: Próximo sorteio da Loto Fácil agora é só dia 15. Quando é que cai dia 15? Deixa eu ver dia 15 aqui. Não amanhã terça, na outra terça. É a Loto Fácil da Independência. Nada mais, nada menos que 300 milhões. Já quebrava um galho, viu?
2: Nossa
1: senhora. A picanha, aí sim, né?
2: Ia chegar a picanha.
1: E aquele sorteio que não pode acumular. Eu fico imaginando quantas apostas por esse Brasilzão afora. E bolão, então? Ixi, quanto Maria. Bolão que não vai fazer, não?
2: O bolão é bom, né, Erivelto? Divide um pouco,
1: divide,
2: né?
1: Divide, tomara. Bom, os sorteios de ontem, gente... A Mega Sena, concurso 3.054, as dezenas 08, 17, 24, 43, 47, 58. Ninguém fez a Sena, quem fez a Quina ganhou 30 mil e quem fez a Quadra ganhou R$735. Tem um ganhador da Quadra aqui de Garaçu. A Mega paga amanhã 70 milhões, também já ajudaria, viu? Aquina, concurso 7.111, 13, 15, 44, 47, para fechar os 79. Acumulou. Aquina paga amanhã 18 milhões e meio. A Time Mania, concurso 2.438, 07, 27, 31, 36, 66, 73 e raso 80, acumulou. A Time Mania paga amanhã 12 milhões e meio. Agora o dia de sorte. O concurso 1.291, 0406, 11, 13, 19, 21 e para fechar o 27. Um apostador acertou aqui 7 dezenas e ganhou R$700 mil. Uma aposta simples de Salvador, na Bahia. O dia de sorte paga amanhã 100 mil. Tivemos a mais milionária, concurso 387, 14, 26, 27, 28, 43 e 46. Os trevos 2 e 6. Ninguém acertou a primeira faixa e ninguém acertou a segunda faixa. Quarta-feira, a mais milionária paga 92 milhões. E a federal, a extração 6.098. O quinto prêmio, 38.572. R$20.503, saiu para Londrina, no Paraná. Quarto prêmio, 65.308. R$25.000, São Paulo, capital. O terceiro prêmio, 7.642. R$30.000 para Aracaju, Sergipe. Segundo prêmio, 65.904. R$35.000 aqui para São Paulo, para Amparo. E o primeiro prêmio, 48.337, R$500.000, São Paulo, capital. Tá aí, portanto, as nossas loterias. Lembrando que hoje, em virtude do feriado da pátria, não temos sorteio de loterias, hein? Não temos sorteio. Muito bem, tá aí, portanto, o nosso primeiro bloco, né? Hoje meio calmo, né? Não tem reclamação, aí, né? Será que tá todo mundo meio encolhido por causa do frio?
2: Ah, com certeza,
1: Arigão. E mandar um alô pra galera que tá aqui então com a gente. O Carlos Lazarim, a Renata Bergamin, a Rosângela, a Rose Silva, a Rosa Amazon, Maria dos Anjos Souza, Adão Amato, Lourdes Melo, Creuza Polônio, o Nilton Rossi. O Nilton tá dizendo aqui, de não esquecer da Japona. A Rita Parra, bom dia, amigo. Um abração, Rita. Ótima semana, bom feriado. Tá lá em São Paulo. Aqui em São Paulo, diz ela, chuva e frio.
2: Misericórdia.
1: Não é fácil, não. Setembro, não? Quem diria, não? Que um dia a gente ia ver, vimos. Maria Helena Viana, a Juliana e o Kleber, a Silvia Cifrade, o Claudio Leandrini. É, tempo fora de órbita, tá dizendo o Claudião aqui. Muito bem, que horas são? Nossa, já 11h20.
2: Opa.
1: Vamos tomar uma aguinha?
2: Vamos.
1: A gente volta já.
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1: Vamos nessa então, gente. 11h26. Vamos dar uma volta para a região. Vamos com as principais notícias das últimas horas da região. Um homem morreu, foi na manhã de hoje, hein? Após um veículo Onix que dirigia colidir na traseira de uma carreta na Bauru e Pauçu, mais precisamente em Cabralha Paulista. O fato ocorreu no quilômetro 270, sentido de Pauçu-Bauru, na manhã de hoje. De acordo com as informações iniciais, o motorista da carreta deixou o local. O condutor do Onix não resistiu e morreu. Segundo o relato coletado pelo operador, em conjunto com usuários que trafegavam pelo local, os envolvidos viajavam pela SP-225 sentido a Bauru, quando, por motivos a serem investigados, o condutor do Onix perdeu o controle, vindo a colidir na traseira da carreta carregada de madeira. Após o impacto, o veículo foi até o canteiro central, percorrendo aproximadamente 80 metros. Na sequência, veio o capotamento e a identificação da vítima ainda não foi divulgada. Foi hoje pela manhã. Uma ação da Polícia Militar ontem em Potunduva terminou com uma moto furtada recuperada, um homem preso e dois adolescentes apreendidos. Durante um patrulhamento, policiais chegaram a uma residência onde encontraram um homem e um adolescente, momento que desmontavam uma moto. Realizaram uma pesquisa e constataram que a moto havia sido furtada no último dia 4, nas proximidades de uma usina de açúcar lá em Potunduva. De acordo com informações, os abordados afirmaram ter conhecimento da origem ilícita do veículo. As diligências prosseguiram e os policiais conseguiram chegar até outro adolescente de 16 anos, apontado como responsável. Ele foi localizado e apreendido em outra casa também lá em Potunduva. No primeiro imóvel, além da moto furtada, estavam sendo desmontada, os policiais localizaram diversas peças de outras motos e várias ferramentas, hein? A ocorrência foi apresentada na central de polícia. Um dos adolescentes foi autuado por ato infracional de furto, enquanto o outro respondeu por ato infracional na central de polícia. Um dos adolescentes foi autuado por ato infracional de furto, enquanto o outro respondeu.

da Ana Rosa. Duas pessoas que estavam no veículo foram abordadas e afirmaram utilizá-lo a serviço de uma empresa, dizendo desconhecer a existência da queixa de furto. Busca pessoal, nada de ilícito foi encontrado. O veículo permaneceu apreendido, os dois foram ouvidos e liberados. Motociclista fica ferido em uma colisão no Nova Jaú. Carro envolvido no acidente deixou o local antes da chegada do socorro. A ocorrência foi registrada no cruzamento da rua João Buoro com a Avenida João Chamas. A dinâmica do acidente ainda está sendo esclarecida. De acordo com testemunhas, um carro de cor prata envolvido na colisão deixou o local antes da chegada do socorro. O motorista sofreu ferimentos na perna e foi socorrido pelo SAMU. Colisão entre motos deixa três feridos em Jaú ontem à tarde. Foi no cruzamento da rua Tenente Lopes com a Campos Salles, no centro de Jaú. Três pessoas ficaram feridas e foram socorridas pelo SAMU e Corpo de Bombeiros. Não se tem mais detalhes desta ocorrência. Um homem foi preso e uma adolescente apreendida por tráfico de drogas após uma abordagem. A ocorrência aconteceu em Itapuí e foi resultado de uma investigação policial que levantou informações sobre o tráfico de drogas e identificou os entorpecentes que foram adquiridos em Jaú. Durante o patrulhamento, policiais localizaram um veículo Corsa, ocupado pelo motorista e dois passageiros, uma adolescente de 16 anos e um homem de 42. Na vistoria, encontraram porções de crack. Segundo a ocorrência, a quantidade poderia render aproximadamente 1.000 porções após o fracionamento. O homem teria assumido a responsabilidade e a propriedade da droga e falou que adquiriu tudo em Jaú por R$ 1.800. Iria revendê-lo em Itapuí, agora não vai mais. Gente, grave acidente sábado à tarde na rodovia Osni Mateus, entre Pederneiras e Macatuba. Terminou com três vítimas, uma delas morreu no local. De acordo com a Polícia Rodoviária, a ocorrência envolveu uma colisão frontal entre um Corsa e um Ford Ka no trecho da rodovia sentido Pederneiras-Macatuba. O condutor do Corsa, de 46 anos, morador de Macatuba, sofreu ferimentos graves, não resistiu e morreu no local do acidente. As outras duas vítimas ficaram também gravemente feridas. Uma delas estava como passageira do Corsa e o sexo não foi informado. A outra era o motorista do Ford Ka. Não se tem nomes até agora divulgados. Uma residência invadida por três criminosos armados ontem em Garça. Durante um assalto, a moradora, que completou 75 anos no dia anterior, foi rendida e teve as mãos presas com braçadeira e nylon e as pernas amarradas. Hein? Segundo a PM de Marília, a ocorrência foi registrada por volta no meio-dia, após as equipes serem acionadas para atender um roubo. Os policiais fizeram uma varredura na residência e encontraram a moradora trancada no quarto, onde ela pedia socorro. A vítima relatou que foi surpreendida uma hora antes, enquanto estava sozinha e descansava no quarto. De acordo com o depoimento, três homens com roupas pretas, capuzes, luvas e mochilas entraram no imóvel. Um deles estava armado. Sob grave ameaça, exigiram informações sobre o paradeiro do marido, um possível cofre, dinheiro, joias e o local onde estavam as armas. Um dos invasores também teria mantido contato com outra pessoa por telefone celular durante a ação. Entre os objetos roubados estavam um celular, $2.000, 1.000 euros, dois relógios Rolex, um relógio de ouro da marca Patek, joias e aproximadamente 18 armas de fogo. As armas fazem parte da coleção particular do marido da vítima, né? Também a ocorrência para por aqui. Agora a polícia investiga. Uma mulher de 50 anos está desaparecida desde a manhã da última sexta-feira de Bauru. Segundo o BO, Marciene Pereira da Silva Soares foi vista pela última vez por volta das 7 da manhã do mesmo dia, lá em Bauru. Ela estava trajando, usava um tênis, boné, bermuda, camiseta branca e uma bolsa roxa. A família publicou também uma publicação nas redes sociais pedindo ajuda. Qualquer informação, o telefone é 181. Uma moto Honda Bis foi furtada dentro de um prédio residencial durante a madrugada de ontem em Bauru. O crime ocorreu por volta das 2 da manhã,
quando dois homens forçaram

0: portão de acesso ao imóvel e entraram no local. A moto foi levada e era utilizada pela proprietária Kelly Marinho para trabalhar, fazer entrega e auxiliar na rotina do filho de 13 anos. Ela contou que estava deitada e ouviu um barulho. Inicialmente, ela imaginou que se tratava de algum morador chegando, já que o equipamento costuma fazer barulho. Meu filho foi até a janela do quarto e gritou: "Mãe, é sua moto. Estão roubando sua moto." Daí, disse ela, saiu da janela e viu duas pessoas saindo com a moto. Ao perceber a ação, gritou e pediu socorro. Os suspeitos chegaram a interromper momentaneamente a saída, aparentemente assustados com a reação. O portão, que havia sido forçado, acabou cedendo ainda mais durante a fuga. É, tem aí, portanto. Além de ser utilizada para atividade profissional, a motocicleta também tem importância para a locomoção de Kelly e do filho. Ela contou que está se recuperando de um câncer e passou recentemente por uma cirurgia no osso da coxa e depende do veículo para facilitar o seu deslocamento. A motocicleta ainda é usada para levar e buscar o filho na escola. Até agora ninguém foi preso. Mas uma mulher foi presa em flagrante por tráfico de drogas em Botucatu, ao passar mal na entrada de uma unidade hospitalar. De acordo com a PM, a mulher procurou a unidade em busca de atendimento relacionado à dependência química quando passou mal. O SAMU foi acionado para prestar socorro. Durante o atendimento, localizaram com ela 36 porções de drogas escondidas nas roupas da mulher. Ela foi encaminhada a um pronto-socorro municipal, passou por avaliação médica. Na sequência, recebeu voz de prisão. Gente, a civil de Porongaba, ali na região de Botucatu, prendeu preventivamente, na tarde de sexta-feira, um homem de 35 anos. Ele é investigado por estupro de vulnerável contra a própria enteada, uma adolescente de 13 anos. A investigação teve início após o Conselho Tutelar comunicar formalmente a civil sobre suspeitas de violência sexual envolvendo o padrasto da vítima. Diante das denúncias, foram medidas adotadas para proteger a adolescente e preservá-la. Como medida emergencial, o Conselho Tutelar realizou acolhimento da vítima. Paralelamente, a polícia reuniu elementos que embasaram em representação pela prisão preventiva dele. Ele foi encaminhado à central de polícia. Agora vai ser investigado. Um homem foi preso, suspeito de tentar matar a companheira facadas lá no bairro Primavera, em Coatá. Foi na madrugada de ontem. Segundo a PM, a corporação foi acionada pela equipe do pronto-socorro que atendeu a mulher. O suspeito foi encontrado no local e confessou o crime aos policiais. Disse que tinha esfaqueado a vítima. Ela precisou ser transferida para o hospital de Rancharia para um atendimento médico especializado. Ainda conforme a polícia, o suspeito foi preso em flagrante. E agora vai responder, é claro, né? Um homem morreu atropelado por um carro após entrar em uma das faixas da comandante João Ribeiro de Barros, em Tupã. O motorista fugiu. Segundo informações da Artesp, o acidente ocorreu na pista sentido interior. A vítima caiu enquanto caminhava pelo canteiro central, se arrastou até o acostamento, onde se levantou e continuou andando. Depois, o homem entrou na faixa da rodovia e foi atingido por um carro. Ele morreu no local. Está aí, portanto, nosso carregada a nossa região. Carregada, gente. 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Deixa eu mandar um abração aqui para Maria Graziela dos Santos, dia abençoado. O Lúcio Scarri, bom dia. O Lucião correu, mais uma vez correu por aí, né? Foi no pódio mais uma vez. Tá, Lucião. Elizabeth Guimarães, bom dia. Maria Gonzaga. A Sandra Foliani, bom dia, Sandra. A Carmen Jacobs, a Cleusa Vicente, bom dia. Ótima semana para você também, Zé Silva. Muito obrigado, gente. Ô, Diogo, mais uma aguinha. Voltamos já já com o nosso giro pelo Brasil e pelo mundo.
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1: Vamos nessa então, gente, as manchetes de agora pelo Brasil e pelo mundo. Por aqui, o 7 de setembro, com o tema Soberania, desfile de 7 de setembro em Brasília. Reúne Lula, Fachin, Alcolumbre e Mota. É. Já Flávio e Tarcísio vão a um culto da Igreja Mundial do Apóstolo Valdemir em São Paulo. Condomínio de luxo na Espanha, em que Lulinha mora, tem spa e tirolesa. Você vai conferindo os destaques, as nossas manchetes, né? Anatel aprova a venda do controle da rede de telefonia fixa da Oi. Mais algumas manchetes. PM aposentado mata suspeito ao reagir tentativa de roubo em São Paulo. Estados Unidos fazem missão secreta para retirar minas do Estreito de Hormuz. Os nossos destaques, as principais manchetes de hoje, né, do feriadão da pátria. Ainda temos aqui Coreia do Norte e Rússia abrem primeira ponte rodoviária entre os dois países. É. Temos aqui ainda mais aqui, homem armado fere pessoas ao avançar contra a candidata democrática em Ohio, Estados Unidos. Idosas resgatadas em casa de Belo Horizonte trabalharam sem salário por décadas, diz a promotoria. Mulher não consegue escalar a proteção e morre atingida por um touro na Espanha. Aí, avalanche atinge 33 alpinistas e deixa 11 mortos na Rússia. Está aqui, portanto, o nosso giro. 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Mais uma aguinha rápida. Voltamos com o esporte e o tempo.
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1: Vamos nessa então, gente. Seleção brasileira tem mais amistosos agora até o final do ano, hein? Agora nesse mês aqui de setembro, dias 25 e 29. Uma sexta e uma terça, às 7 horas da manhã. Os amistosos contra a Austrália. Depois, no dia 3 de outubro, o Brasil faz um amistoso lá na Índia contra a Índia. E os dois últimos amistosos do ano, né, lá no Japão. Um contra o Japão, outro contra a Singapura, também às 7 horas da manhã, em novembro. Tá? Muito bem. Brasileiro feminino, São Paulo 2, Grêmio 0, Inter 2, Flamengo 2. Hoje tem Corinthians e Cruzeiro. A semifinal, uma está definida já, Flamengo e São Paulo. A outra semifinal, Bahia contra Corinthians ou Cruzeiro. Temos aqui. Amanhã já começa, gente, hein? Quartas e finais da Libertadores da América e também Sul-Americana. Brasileirão da Série A, hein? Bragantino perdeu em casa em 3-2 para o Bahia. O São Paulo ganhou, fez a lição de casa. São Paulo 2, Atlético 0. Mirassol foi bem, hein? Ganhou fora de casa. Coritiba 1, Mirassol 2. É. O Santos também ganhou fora de casa. 3-2 contra o Inter. Palmeiras empatou com o Botafogo em 0-0. E o Corinthians, hein? Perdeu para o Lanterna em casa para Chapecoense. Corinthians 1, Chape 2. Hoje tem Vitória e Grêmio. Tá? Muito bem, muito bem, muito bem. Temos aqui a Série B do Brasileirão no final de semana, gente. Né? Temos a Série B no final de semana. O Novo Horizontino ganhou de 3-1 do Avaí. Goiás 0, Fortaleza 1. Juventude e Atlético de Goiás 2-2. Ceará 2, Sport 1. Né? Londrina 1, Operário 2. E a Ponte Preta tem mais lanterna do que nunca, praticamente já rebaixada para a Série C. A Ponte perdeu em casa 2-0 para o São Bernardo. São Bernardo. Agora a Série C do Brasileirão, a terceira divisão. Inter de Limeira 3, Ferroviária 3. Floresta 1, Maringá. Floresta 0, Maringá 1. Santa Cruz 1, Botafogo da Paraíba 0. Hoje à noite tem Paysandu e Brusque. Tá aí, portanto, gente, os nossos destaques do esporte. Lembrando mais uma vez que a semana aqui é semana de Sul-Americana. E também Libertadores da América, hein? É, gente, Libertadores da América. Amanhã já tem Fluminense e Platense na Sul-Americana. Né? Aliás, na Libertadores. Na Libertadores. Na Sul-Americana, amanhã, gente, já vamos ter amanhã. Santa Fé e Vasco, Boca Juniors e São Paulo. E o tempo, gente, hein? Vamos lá de acordo com... 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E sobre o tempo, gente, continua baixas temperaturas, hein? Instabilidade poucas hoje e amanhã. Mas a partir de quarta-feira deve voltar com mais intensidade a instabilidade. Temperaturas continuam baixas, hein? Friozinho continua e vento. E nós vamos ficando por aqui, né? Porque afinal de contas aqui na sequência, nós temos aqui o nosso campeão de audiência. Como sempre, vem aí o horário político que é de graça. Das 12 às 12h25. Depois voltamos com a nossa programação. Tá na hora então, Joe?
2: Vambora, Joe.
1: Vambora, vamos. O horário eleitoral tem um detalhe com a gente aqui. A gente almoça mais cedo, né?
2: Graças a Deus, né, Neve?
1: Também
2: graças
1: só voltava essa, além de ser de graça ainda.
2: É.
1: Então vamos lá. A gente volta amanhã cedinho, 7 horas. Um abração, gente. Boa tarde.
2: Tchau, gente.

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3: Muito bem, hoje é segunda-feira, dia 7 de setembro de 2026. Você bem informado com Giro de Notícias. O Palácio do Planalto intensificou a mobilização de movimentos sociais e da milícia para garantir arquibancadas cheias no desfile de 7 de setembro em Brasília. O governo federal emitiu diretrizes rígidas proibindo qualquer tipo de propaganda eleitoral, adesivos ou bandeiras partidárias durante o evento oficial. A estratégia busca evitar problemas com a justiça eleitoral e afastar qualquer acusação de abuso de poder público. A crescente tensão no Supremo Tribunal Federal ganhou novos capítulos com a atuação do ministro Edson Fachin nos bastidores da corte. O magistrado estuda levar os recentes impasses institucionais e conflitos internos para o julgamento direto no plenário da instituição. O movimento visa centralizar as decisões e buscar uma pacificação colegiada diante dos acirramentos de ânimos entre ministros. Essas foram as informações do Giro de Notícias, que volta a qualquer momento.
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10: Uma hora e 10 minutos.
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4: 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Atenção, você que é fã de Robbie Williams. O cantor britânico vai se apresentar no Brasil no dia 13 de outubro, em São Paulo. Será um único show até o momento. Os ingressos ainda estão disponíveis. O show faz parte da turnê de lançamento do álbum Britpop.
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3: Muito bem, hoje é segunda-feira, dia 7 de setembro de 2026. Você bem informado com as informações do Giro de Notícias. O ministro Gilmar Mendes formalizou uma proposta interna de grande impacto que proíbe a atuação de policiais civis e militares nos gabinetes do STF. A iniciativa expõe a profunda as divergências existentes sobre os métodos de investigação criminal e segurança interna do tribunal. A medida dividiu opiniões entre juristas e magistrados sobre a autonomia de segurança de cada relatoria da corte. Delegados da Polícia Federal enviaram um pedido formal para que o Procurador-Geral da República, Paulo Gonetti, declare seu impeachment em investigações. O caso envolve a operação minuciosa sobre as mensagens eletrônicas trocadas pelo empresário Daniel Vorcaro. O pedido aciona mais prisões políticas sobre os órgãos de controle e fiscalização jurídica na capital federal. A pressão política sobre o senador Davi Alcolumbre cresceu significativamente no Congresso Nacional nas últimas horas. O parlamentar enfrenta cobranças de partidos de oposição para pautar pedidos de impeachment contra ministro da Suprema Corte. O cenário amplia as denúncias do Conselho de Ética e gera forte instabilidade na articulação do Legislativo. O Giro de Notícias volta a qualquer momento.
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12: 2:12.
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5: O serviço de streaming HBO Max anunciou que o seriado Harry Potter e a Pedra Filosofal vai estrear no dia 25 de dezembro. A Warner vai produzir uma temporada por livro ao longo de 10 anos. E o trailer oficial já está disponível na internet.

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3: Muito bem, hoje é segunda-feira, dia 7 de setembro de 2026. Você bem informado com as informações do Giro de Notícias. O projeto que propõe o fim da escala de trabalho 6x1 ganhou tração e avançou em comissão temática no Senado Federal. O relator na Comissão de Constituição e Justiça alertou que tentativas de adiar a votação definitiva sofrerão forte rejeição popular. O tema tem gerado amplos debates entre lideranças sindicais e representantes de confederações patronais do comércio. Como contraproposta ao fim da escala 6x1, o senador Flávio Bolsonaro apresentou um projeto focado na flexibilização do trabalho por hora. Defensores da proposta argumentaram que a medida garante maior liberdade contratual e autonomia tanto para empresas quanto para funcionários, e apelidaram a proposta de retrocesso nos direitos consolidados na CLT. O Giro de Notícias volta a qualquer momento.
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6: 3 horas e 11 minutos.
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7: Deixe seu pet mais socializado. Cada cão tem uma personalidade diferente e, por isso, precisam aprender a ser sociais. Desde pequeno, procure fazer com que ele tenha relacionamento tanto com as pessoas quanto com outros animais, evitando que se torne mais agressivo ou mais tímido. Se não cuidar desde pequeno, você terá um pet com comportamento difícil na idade adulta.
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11: Oi gente, Almanac Musical no ar e hoje nós falaremos de Heaven, uma bela canção escrita por Bryan Adams e Jim Vallance, gravada pelo próprio canadense Bryan Adams. A canção é o terceiro single do álbum Reckless. O videoclipe da faixa foi gravado em Londres e levou diversos prêmios, entre eles o MTV Music Awards, na categoria Melhor Clipe Cinematográfico. A canção é um grande sucesso até hoje e a gente relembra agora.
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0: O Almanac Musical de hoje fica por aqui. Nos encontramos na nossa próxima edição. Tchau!
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3: Muito bem, hoje é segunda-feira, dia 7 de setembro de 2026. Você bem informado com as informações atualizadas do Giro de Notícias. A corrida para as eleições municipais registrou um dado inédito divulgado por tribunais eleitorais em levantamentos recentes. O número de candidaturas registradas por pessoas diagnosticadas com transtorno de espectro autista cresceu mais de 5 vezes. O aumento expressivo reflete uma maior busca de representatividade política e pauta de inclusão social nas cidades. Uma colisão de movimentos do campo organizou e lançou uma plataforma unificada voltada para a defesa de territórios tradicionais. O documento propõe um enfrentamento direto ao avanço de agronegócio em áreas de preservação e assentados populares. O grupo planeja entregar as propostas de candidatos do executivo em diversas capitais do país. Essa foi as informações do Giro de Notícias, que volta a qualquer momento.
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1: 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Estamos aqui, graças a Deus, mais uma tarde com vocês. Hoje, segunda-feira, dia 7 de setembro, feriado nacional. Mas nós vamos com vocês até às 6 horas da tarde, com muita música. Nosso abraço, nosso boa tarde, a nossa querida Igaraçu do Tietê, Barra Bonita e para toda a nossa região.

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1: Vamos agradecendo o pessoal da Coab de Barra Bonita, vamos mandando aquele abraço para todos vocês aí da Coab de Barra Bonita que estão com a gente. Os taxistas, o Gouveia, um abraço aí para todos os taxistas que estão aí dando carona para a gente. Muito obrigado pela companhia de vocês.

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5: Pele e pelos saudáveis refletem uma boa nutrição, uma vez que diversos nutrientes são fundamentais para a renovação da pele, crescimento e coloração do pelo. Ao exemplo, podemos citar a proteína, que é o principal componente do pelo. O zinco está ligado à síntese de queratina. Cobre, que influencia na coloração do pelo, e o ácido graxo ômega 6, que ajuda na hidratação da pele. Por isso, ofertar ao seu cão um alimento de alta qualidade, completo e balanceado, é importante para fornecer os nutrientes necessários para que torne a pele e o pelo mais saudáveis, bonitos e brilhantes.
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1: Vamos agradecendo a todos vocês que estão no trabalho ainda. Muito obrigado pela sua companhia, pela sua audiência. Pessoal de Barra Bonita, Igaraçu do Tietê, de toda a região. Muito obrigado, hein? Vamos mandando mais dois modão para vocês.

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1: Muito bem, hoje é segunda-feira, dia 7 de setembro de 2026. Você bem informado com as informações do Giro de Notícias. No Dia da Amazônia, celebrado recentemente, organizações ambientais lançaram uma grande campanha nacional de conscientização. A iniciativa pede que os eleitores escolham candidatos comprometidos com a manutenção e a proteção da floresta em pé. O movimento destaca a urgência climática e o combate rigoroso ao desmatamento ilegal nas regiões nortistas. O mercado financeiro brasileiro registrou um aumento expressivo no número de fundos de investimentos com estruturas de cotas ocultas. Especialistas alertam que esse modelo financeiro permite omitir a identidade real dos verdadeiros donos do patrimônio aplicado. O órgão de fiscalização e controle iniciaram estudos para aumentar as regras de transparência desse setor específico. Eu sou Léo Nunes e essa foi as informações do Giro de Notícias que volta a qualquer momento.
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1: Nós vamos embora, chegamos ao final de mais um Terra Querida, muito obrigado pela companhia, um bom final de tarde, uma boa noite e até amanhã às 4 da tarde, se Deus permitir. Até lá, tchau.

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1: Vem cá. E se eu te dissesse que você tá perdendo o amor da sua vida? Você ainda abriria mais uma?

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12: 20h07.
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8: Você sabe por que o toureiro balança uma bandeira vermelha para o touro? A bandeira tem o nome de muleta. Ela serve para incitar o animal ao ataque e para guiar sua direção. A cor vermelha é só uma tradição, porque os touros não distinguem as cores.
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0: Olhar a validade das rações, muitas vezes, acaba passando batido. Mas é preciso estar sempre atento aos mínimos detalhes para prevenir qualquer tipo de risco ao seu felino. Para quem não sabe, todos os produtos passam por inúmeros testes antes de chegar ao lar do consumidor. A data marcada pelo fabricante na embalagem deve ser seguida à risca, mesmo sabendo que os prazos de validade são determinados com uma certa margem de segurança, já que, segundo pesquisadores, não é mais possível garantir a qualidade do alimento depois do prazo, mesmo que seja apenas um ou dois dias depois da data.
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